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2: Tome aí essa microfonia pra você aprender, rapaz. Tome uma microfonia assim. Todo mundo tem um pouco de comentarista. Teria vários pontos pra gente debater hoje sobre a derrota do Brasil. Mas um ponto principal que eu acho, não sei se você vai concordar comigo, o que a gente vê nas outras seleções e falta na nossa é aquele sangue nos olhos na hora de disputar uma bola, na hora de vestir a camisa do seu país para entrar em campo. A impressão que dá que tipo assim, ah, vou nessa bola aqui, se der, deu. Os caras estavam desanimados. Dava a impressão que no primeiro momento, quando começou o jogo, que a gente tomou uma sacada de gol. Sorte nossa que estava impedido. Depois, a impressão que dava é que nós poderíamos ganhar a qualquer momento. Depois, a Noruega melhora e a impressão que dá é que nós não temos time mais. Ai, ai, ai. E daí eu lembro do Vampeta falando: ah, o negócio é o seguinte, se não ganhar agora, a tendência é piorar. Agora, não somos mais o país do futebol. Eu acho que somos o país do meme. É. Porque pra fazer meme, o que a gente fez do Polacão lá, que o Randy carcou dois, mostrou a sua qualidade.
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2: Agora, o que foi bem impressionante também foi aquela remada no final. Que legal aquilo, rapaz. Mas falta isso, acho que falta sangue nos olhos dos jogadores. Perder faz parte do jogo. Mas aquela raça que a gente gostaria de ver nos nossos jogadores. E a gente não tem mais ídolos, não temos mais referência no futebol. Aí começa toda aquela ladainha. Agora vai ser feito um trabalho. É a mesma coisa. Quem viu, viu. Quem não viu. E acabou a soga, viu, gente? Que barbaridade. Tô mais puto por causa disso. Acabou as folgas.

0: mudar que tá na hora. Depois da estatística daquele Hamlet, de alguns programas esportivos, eu tava assistindo, diz que de cada 3 o caipora daquele polaco faz 2 gols. Então nós tínhamos que ter feito pelo menos 3 gols pra nós. Diz que de 3, pelo menos de 3, 2 ele faz no jogo. Vamos lá, gurizada. Bom dia pro meu amigo Eugênio Trato, tá lá ligado curtindo o botão nessa manhã. O pessoal do Pão da Gelada, um abraço, bom dia. Quem acordou cedo, vamos embora. O nosso amigo Madruga, o pessoal do Chá do Brick, Boa Aventura de São Roque, um abraço, bom dia. Paulinho tá ligado curtindo o botão nessa manhã, tá na hora de acordar. Alô, Marrequinha, quatro inclusos mais, já ligou o rádio, um abraço pro Toninho Frigodasco também, a Cida. Alessandro de Freitas, todo mundo acordando com o Botudo aí, ó. O Paulino, ligado com a 102 FM, 5:25, minha amiga Marlene, já acordou? Bom dia, Marlene, como é que você tá, amigona? Ótima semana.
1: Bom dia, Botudo. E nós acordemos, né? Brasil perdeu ontem, nós tem que trabalhar a mesma coisa. Deus quiser, daqui a pouco nós estamos porpitando aí. Miserável. Cuidemos do polacão caipora lá e chegou no final, o bicho daí fez o gol, 2 gols.
0: É.
1: Aí tá bom, né?
0: Tá bom, né? Fazer o quê, né?
2: Eu achei meio bom o Brasil perder.
0: É.
2: Sentaram na bucha, né,
0: cara? É.
2: Querem vender camisa cara do Brasil, amarela.
0: É.
2: Agora não vende nada mais. Daí minha irmã comprou 35 mil de camisa lá.
0: Ai, ai, ai.
2: Figurinha pra vender na época do jogo.
0: É, e agora?
2: Tomou no cu. Agora mandei pé, tomar tô no cu.
0: Meu eu não sou.
2: Tipo o que eu sei pro Brasil. Eu tô emprestado aqui no Brasil.
0: É.
2: Eu sou. A minha nação é da Ucrânia.
0: É.
2: Qualquer coisa eu volto pra minha terra, ucraíno.
0: Ucraíno,
2: aí, ó. Não tá pra Ucrânia, Bia. Se o Brasil não presta mais, rapaz.
0: Inclusive tá tendo alguns vídeos de que é tudo combinado, né? Diz que pra ser a final, bom, claro que vários vídeos, várias conspirações sempre aparecem, ainda mais em grandes competições igual a Copa do Mundo, mas estão dizendo que é tudo combinado, diz que a grande final já está certa para ser entre Portugal e Argentina. Para que as pessoas possam, por mundo parar para assistir, Messi e Cristiano Ronaldo. Será? Será verdade isso? Ah, mas não é possível, né? Vamos lá, rapaziada. Olha, porque aquela raça que o Paraguai jogou, nós não temos. Aquela raça que o Paraguai jogou com a França, nós não temos. Se nós tivéssemos jogado com a França, era bem pior. O Paraguai mostrou raça, é isso que falta. Perder faz parte. Agora raça nós não temos. Vamos lá, meu Brasil.
3: Bom dia, mano, sou o Cowboy do Rancho Alegre. Mandar um estrela pro seu Pedro, pra Montrezinho, e pra todos que curtindo a música aí.
0: Valeu, Antônio, obrigado pela companhia. Tamo junto, bom dia, vai lá.
4: Bom dia, Bruno.
0: Bom dia, Nilton Rote. Obrigado pela companhia. Transporte Escolar com Rádio Ligada. Alô, Piazada.
5: Bom dia, meu amigo. Vai lá, música minha aí. Não ia piso na cabeça da serpente?
0: Mandar pra você, minha amiga Jussara. Tudo de bom, querida. Boa semana. Daqui a pouquinho vai trabalhar, né, Jussara? Obrigado pela audiência, tamo junto, Jussara. Ótima manhã. Alô, Mirtinho da Reciclagem. Vamos lá, Botudo, manda uma moda pra nós aqui, ó. David do Alto. David do Alto. Bom dia. Alô, Elizabeth Maria Dalmas. Bom dia, Boaventura. A Eliane tá ouvindo o Botudo também. Na audiência com o delegado.

0: ótima semana pra você, sem previsão de chuva, uma serração terrível. Você que tá na 466, vai devagar, índio velho. Vamos acordar que tá na hora, eu sou o Bronze Botudo, o delegado da audiência. Prendendo você até as 8 da manhã. Alô, meu amigo Bombonzinho. Alô, Érica, Patrícia e Sofia. Família maravilhosa com o radinho ligado às 5:51 da manhã. Show. Tá ruim pra você? Você que levantou meio desanimado com ontem a derrota da seleção brasileira para a seleção norueguesa. Olha esse rapaz aqui, escuta aí, ó.
1: Quando vocês pensar que vocês são burro, se coloque no meu lugar. Que deixei de sair com uma morena cacheada pra assistir essa porcaria desse jogo do Brasil. Resumindo, perdemos o jogo e fiquei sem a mulher. Tropa de... Correr, só pra correr atrás da bola e não consegui me fazer um gol nesse time podre da Noruega.
0: Não é tão podre, é bom o time. Só que eles jogam assim meio... Dá a impressão que eles jogam meio assim na marcha lenta, os piara Noruega, né? Não é todo aquele esforço. Os caras vão dar uma pegada do time no Brasil, não precisa se esforçar tanto. Vamos acordar que tá na hora, quem mais levantou cedo nessa manhã? Já vai mandando aqui a Jussara, tá lá Hélio Mirtinho. Bom trabalho, Jussara, pessoal do Super Pão. O Márcio Bombonzinho, o Alexandre Taxista, alô Nova Tebas, também vai se ligando. Talismã pra você, alô? Claudinei, bom dia, Bia Garcia. Pessoal de Campo Mourão, na audiência da Amarelinha, Veranice, ótima manhã pra você, Vera. A tarde Badigoski sintonizada, ela e toda a família Isabel do Rudomeio. Tem mais gente pra falar com o delegado nessa manhã de segunda?
2: Fala, tudo, bom dia, bom, tudo beleza, tudo tranquilo, amoroso, por cá, diretamente no Manaíba, Paraná, Brasil. Daí, Botudo, o que que achou do show que a seleção deu ontem? Ah, cara, eu falar bem a verdade pra você. Eu achei que a seleção foi longe demais. Ah, fizeram um asilo da seleção, rapaz. Levar Neymar, levar Casimiro. Neymar nunca fez nada pelo Brasil. Nem quando era novo, vai fazer agora, depois do pitoco do rei, tudo quebrado. Pode abandonar, né? Aí não dá, né? Não tem como medir força com a seleção naquela.
0: Não tem como medir força. E vamos esperar que acabe essa Copa pra ver o nosso Flamengo brilhar, né, amoroso? Vamos aguardar que tá na hora, quem mais levanta cedo. Bom dia pra todo mundo, o Hélio Braz já tá ligado. Vamos na piazada. Bom dia pra quem acorda cedo, com Botura aí, ó.
3: Oi, Bronze. Bom dia. Tudo bem? Peça a música, ponto G.
0: Alô, alô, Isabel do Rudomeio, ponto G. Vou programar pra você, um abraço.
3: Bom dia, Bronze. Tô tomando um cafezinho aqui com leite saboroso.
0: Olha aí, um café saboroso. Isso que importa, né, gente? Café saboroso, Helena. Bom dia pra você, ótima manhã, Luiz Carlos da Borboleta. Meu amigo Igor, vamos, Igor, vamos, Igor. Tá na hora.

0: Olha, tá na hora de acordar. Bom dia, Giovanni Ludivica, alô, pizarra do grupo Os Perigosão de Bitango, Aguinago, Wagner. Um abraço pro Gold, pra quem acordou cedo aí, João Augusto. Alô, meninos, ótima semana, que Deus abençoe, tamo junto. 6h14 da manhã, nessa manhã maravilhosa. Vamos acordar que tá na hora, 1.4 milímetros, pancadas de chuva tarde e noite. 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Bom dia, quem acordou cedo, vamos lá, rapaziada. A galera mais animada, ouvindo o programa do Botura, e a galera já tá inclusive na estrada, meu amigo Fabiano Transportes, dando aquela carona pro Botura, já tem vídeos novos lá no Instagram, segue lá pra você concorrer a prêmios, @ Programa do Bronze, já tem vídeos novos lá, piazada.
1: Dia, Bronze, tudo certo por aí?
0: Tamo aí.
1: Fabiano por cá.
0: Aí sim.
1: Vamos dar uma largada aqui no Curitiba aí, vamos em busca do Itapeiro Sul, fazer um descarregamento aí, ó. Positivo?
0: Positivo.
1: Tamo de pé na patrola aí, ligadinho na amarelinha aí, tá bom, Bruno?
0: Show, show, show, show, show.
1: E a neblina tá forte por cá também, ó.
0: Olha aí, ó.
1: Curitiba aí, ó, enxergando um pouco aí, ó, na manhã do segunda-feira aí.
0: Olha aí, nosso amigo Fabiano, um abraço. Tá lá na região de Curitiba, agora dando carona pro Botura, que Deus abençoe você, Fabiano, que seu dia seja maravilhoso, tamo junto aí, amigão. Quem acordou cedo, diga bom dia pro Botura nessa manhã de segunda-feira, e de você comprar os pintainhos gigantes lá no Pitangão do Fernandão. 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Alô, meu amigo, beijo! Que cachorro, uma seleçãozinha, né? É muito ruim, né? Mas é uma seleçãozinha muito michuruca. É, defina a seleção brasileira em uma palavra hoje aí, ó. Michuruca! Vamos lá! Defina a seleção brasileira, inclusive em uma palavra. E eu começo. Michuruca. O beijo. Churriu. Defina a seleção brasileira em uma palavra. Cagados. Vai lá, agora é tua vez. Ó, deixa eu mandar um abraço aqui pro meu amigo, o meu amigo, o Tremendão, tá lá ligado, curtindo, Botudo, tudo de bom. Um abraço, defina a seleção brasileira em uma palavra. Apáticos. Tá, mas churriu foi boa. Agora é tua vez. Você que tá ouvindo o Botura aí, ó. Definindo a seleção brasileira em uma palavra. Pelo amor de Deus, vamos dar mais, hein? É três palavras. É só uma palavra, é verdade. Decepção. Aí, ó, decepção é decepção. Muito bom. Decepção. Programa do Botudo com o comentarista Benson nesse programa.
2: Fala, Botudo, velho, bom dia. Que situação que estamos, né, Botudo? Situação de nós ver o Neymar, que era o cara que às vezes nós criticava por ser caicai, que era mala, era não sei o quê, ver o único cara

0: em campo que se esforçou de fazer um gol, que chorou pela eliminação, né? Que aconteceu com o nosso Brasil? A grande verdade é que aqueles caras que estão lá, eles não estão nem aí pro brasileiro, né? Pro brasileiro que nós, né, que torcemos, né? Eles é Europa, né? Ganhar fortunas lá, né? Então, para eles, não estão nem aí. Pobre, coitado de nós que
1: É,
0: torcemos,
1: esse é o ponto.
0: gastamos, compramos camisa,
1: É, esse é
0: isso e
1: o ponto.
0: aquilo, né,
1: É,
0: cara?
1: esse é o ponto.
0: É um tapa na cara dos torcedores brasileiros, isso aí. Uma
1: Exatamente,
0: grande
1: esse
0: verdade, é
1: é
0: uma vergonha mesmo.
1: exatamente. É, as tuas palavras é o que eu realmente penso sobre a seleção brasileira. Por quê? E é notório isso, né, Beijo? Você olha os caras da Noruega, os caras estão ali, eles estão com amor ao país deles. É, a gente não vê esse amor dos jogadores brasileiros. A gente não vê essa raça da nossa seleção. Outras seleções, outros jogadores, como é o Paraguai, né, que jogou, botou ali toda uma força, porque a França tecnicamente é muito superior ao Paraguai, mas a raça que eles conseguiram ali segurar o jogo, depois daquele, o Tartaruga Ninja fez aquela feiura que não pegar. Eu dava um pé no vidro daqui a pouco. Mas olha bem, se eu tô no lugar daquele goleiro paraguaio, pregava no vidro daquele Tartaruga Ninja. O caboclo negar a mão pra um homem, rapaz. Vai pregar o braço. Já tinha sido eliminado. Então eu acho que o que define é isso, sabe? Perder faz parte. Agora, o que falta mesmo é aquela vontade. Os caras vão lá, pontinha de pé. Ah, por favor, né? A gente não vê uma disputa com raça. Aquela chegada assim de levantar o caboclo ali na lateral do campo porque ele ganhou uma bola de lateral. Nas outras seleções a gente vê isso. Mas é, faz parte. Vamos aqui definindo a seleção brasileira em uma palavra: cocôzão. Cocôzão, foi bom. 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Bom dia. 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Definindo a seleção em uma palavra.
2: Opa, tudo, mas o Neymar queria levantar o caboclo no chute lá. Tava perdendo aí. Mas deu confusão lá. Você viu o polacão do Johnny lá? Não careceu nem se esforçar muito pra fazer gol, né?
1: Não.
2: Três bolas no pé dele que foi, dois gols.
1: Viu?
2: Aí tem maluco, né?
1: Viu? E daí como é que os caras querem que a gente fale bem da seleção brasileira? Aquele lance do Haaland ali no segundo lance, ele dominou na maior lentidez do mundo. Ele olhou e ninguém chegou no caboclo. Ou inclusive um cara que eu gosto, que ele foi bem cavalo, que é o Felipe Melo. Eu gosto do Felipe Melo comentando. É isso. Cara, os caras tinham que arrepiar ali, chegar em cima dos caras, mas faltou raça. Além da técnica, falta raça para nossa seleção. E falar bem a verdade, eu não tenho esperança mais que um dia nós sejamos campeões. Dá o pessoal falar, o sonho do Rex agora, em 2030. Ah, para, gente. Programa do Botudo. Hoje na segunda-feira. Vamos lá, Piazada. Defina a seleção brasileira em uma palavra nesse programa. 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Alô, Demi! Ó, quem já acordou é a nossa amiga Terezinha, bom dia! Um T de preso! Seleção brasileira, dinheiro! Alô, Elizabeth! Gostou do Zezé aí, Elizabeth? O Marcos tá dizendo aqui, ó, em uma palavra, horror! Valeu, Aurora, como é que você tá, menina? Bom dia! Ô, Bronze, manda aí uma música pro meu sobrinho, o Enzo, que está visitando aqui no Rio Feio. Enzo, como é que você tá, Enzo? Tudo de bom, Enzo? A Ilda Aparecida tá ligada, tudo de bom, obrigado pela companhia, Maria Miranda, sempre na amarelinha, nossa amiga Sueli. Alô, Sueli, a Maralis também. Tá com o rádio ligado, curtindo, boa tudo, bom dia. Obrigado pela companhia, alô, alô, meu povo. Vai, um abraço pra vocês aí, tudo de bom! Quem acordou cedo, diga lá, meu povo! Alô, Deusita! 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

0: Pig pra gravar um vídeo aqui, ó, no Pig da segunda-feira. Dá uma olhada lá, rapaz, tô cansado agora. Bom dia, Igor! Defina a seleção brasileira em uma palavra nessa segunda-feira. A melhor até agora foi o Cubês, falou churril. Churril é muito boa, né, cara? E o churril é só nós que falamos, né? Definindo a seleção brasileira em uma palavra nessa manhã. Sentemos na graxa, Igor do céu! Graxa velha! Tá na hora, gente, tá na hora. Programa do Botudo. 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Para você que tá na barreira aí, ó, bom dia. Obrigado pela companhia. Seja bem-vindo aqui na 102 FM. Programa do Botudo. 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Alô, Valdinei, acordou, tá com o rádio ligado. 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Agora, vamos falar a verdade, certo? Doeu no peito do Ronaldo Fenômeno ver o Endo que perdia aquele gol, né? Tá? Agora, o lance da Copa pra mim, assim, num gol até agora, que foi maravilhoso. Isso eu falei pra Botuda em casa, se fosse um jogador brasileiro, perdia. Aquele lançamento que o cara deu e o Messi com o zagueiro marcando ele. O zagueiro marcando ele, o cara lançou, a bola colou no peito e o Vozinha meio que fechou o ângulo. Ele não quis nem saber, meu amigo, do jeito que ele dominou, colou, é gol da Argentina. E o Messi, ele decide, né? Nós não temos ídolos. Não temos quem decide. Estamos contando com o Vini, já. E o Vini, o drible dele é sempre do mesmo lado e sempre a mesma jogada, né? Os caras viram jogar dois jogos, ah, é assim, né? Ele pega e dá um toque assim, arranca do lado, sempre a mesma coisa. Gente, vamos lá. Pra nós que jogamos bola, a gente sabe, né? Falta muito. Vamos lá, pesado, tá na hora de acordar, bom dia. Defina a seleção brasileira em uma palavra dessa manhã. Bom dia, Gaúcho. Como é que você tá? Seja bem-vindo. O nosso amigo Nerino Supremo, Tonhão do Supremo também, o Cláudio Sassi tá ligado, o Pedro Castellari, bom dia pro meu amigo Igor, tá ligado, curtindo a 102 FM nessa manhã. Manhã de segunda-feira começa tudo de novo.
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3: Defina a seleção, uma palavra Michuruca. Bom dia, campanha Gerações que Inspiram na Quitudo, mês dos avós. Novo semestre escolar e lá na Quitudo começa hoje, gente. Vai até o dia 26, vai ter pescaria para as crianças, presente para os avós. E tem a brincadeira especial: quantos docinhos tem no avental da vovó? Tudo isso na Quitudo, volta às aulas na Quitudo, roupa de frio, era Quitudo. Acorda, Pitango Informativo da Coamo já tá batendo na porta, já gravei vários videozinhos. Já vai lá curtir, compartilha aí, ó. Arroba Programa do Bronze no Instagram. Segue a gente aí, dá uma moral, vovó Tudo também. Bom dia, meu povo. Ó, encontrei ontem o Tiagão, a Mariana e o Pedro, os nossos ouvintes, filhos do Walter. Tiagão é uma pessoa fantástica, viu? Parabéns aí pela educação do Tiago, viu, Walter? Pensa uma pessoa, gente boa. O Pedro Castellari e o Igor tá aqui também. O Claudio Stach já mandou mensagem pro Botudo. O Cláudio definiu a seleção brasileira em uma palavra: rela, rela.
4: Eu achei meio bom o Brasil perder.
3: É, você achou
4: sentar
3: bom?
4: Sentaram na bucha, né, cara?
3: É, sentar na bucha.
4: Querem vender camisa cara do Brasil, amarela. Agora não vende nada mais. Minha irmã comprou 35 mil de camisa lá.
3: E agora?
4: Figurinha pra vender na época do jogo.
3: E daí?
4: Tomou no cu. Eu mandei ver, tomar, tô no cu. Eu não sou brasileiro. Tipo como eu tinha sempre pro Brasil. Eu tô emprestado.
3: É, rapaz, é desse jeito. 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Daqui a pouquinho, informativo da Coamo. Bom dia. Não vai dar tempo de colocar todos os áudios agora no informativo. Mas eu vou mandar um abraço pra você aqui, ó. Tá chegando informativo, não vai dar tempo de colocar todo mundo. Meu amigo Serginho Eusébio, defina a seleção brasileira em uma palavra nessa manhã. Bom dia. Bom dia pro Felipe Terra, o Leomar Vitor tá ligado. Alô Felipe, bom dia. Zenilda Maria Bianco, Mão Pesado, Zezinho da Rede Suprema, Dona Neuza, Lourdes Manchur Crédito, bom dia, Iraci. Tudo bem, Sebastião da Limeira? Já as horas que já estão acordados com o Botudo nessa manhã, meu amigo amoroso. Mequetrefe. Mequetrefe é boa. Bom dia pro Cleverson, tá ligado, curtindo. O Cleverson falou Mequetrefe. O Cleverson falou Mequetrefe. O amoroso falou sem vergonha. Defina a seleção brasileira em uma palavra. Bom dia pra todo mundo, Terezinha, o Sebastião Pedreiro. Morta! Boa, Sebastião! Bom dia pro Airaci, Lourdes, bom dia! Meu amigo Serginho José falou aqui, ó. Mundícia! Mundícia! Bom dia, Romerito, comece bem a semana! 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Um abraço pro Roberto da Comercial, que já tá ligado, é hora do informativo da Coamo. Daqui a pouquinho, depois do informativo, eu solto os áudios que agora não dá tempo. Bom dia!
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0: Hoje é segunda-feira, dia 6 de julho de 2026, e o Informativo Coamo está chegando novamente no seu rádio. Um ótimo dia para você, cooperado, e para você, amigo ouvinte de todas as manhãs. Hoje é o Dia Mundial do Desenvolvimento Rural. Reze nesta data para Santa Maria Goretti, a Santa da Castidade. Hoje também é o último dia da Lua na fase cheia. Este programa que você ouve agora é uma produção da Assessoria de Comunicação da Coamo e conta com reportagens de Antônio Márcio e de Ruth Borsuk. Eu sou o Guilherme Boller e trago para você o programa da Família Rural e Cooperativista.
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0: Celebrado no último sábado, o Dia Internacional do Cooperativismo destaca a importância de um modelo de negócios baseado na união, na participação e no desenvolvimento das pessoas. E foi justamente com esse propósito que a Coamo promoveu na última semana mais uma edição do Encontro de Jovens Líderes Cooperativistas, reunindo integrantes das 30 turmas formadas pelo programa ao longo das últimas 3 décadas. O evento proporcionou um momento de atualização, troca de experiências e reflexão sobre os desafios do agronegócio, reforçando um dos princípios fundamentais do cooperativismo: a formação e a capacitação dos cooperados. No programa de hoje, você acompanha os principais destaques desse evento e confere depoimentos que mostram como o cooperativismo e a formação de lideranças vem preparando as novas gerações para os desafios da gestão rural e da sucessão no campo.
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0: A lua cheia é uma fase marcada por grande energia e vitalidade, ideal para cultivos que se desenvolvem acima do solo e para práticas que exigem força e expansão. Este é o momento ideal para plantar hortaliças de folhas, como alface, couve e rúcula, já que o crescimento é mais acelerado e os nutrientes circulam com mais intensidade neste período. 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
0: Há quase 30 anos, o programa Jovens Líderes Cooperativistas da Coamo vem formando produtores, sucessores e lideranças para o futuro da nossa cooperativa. Durante o encontro realizado na última sexta-feira, em Campo Mourão, o presidente executivo da Coamo, Ayrton Galinari, destacou a importância da formação dos cooperados e o impacto que o programa tem gerado ao longo de todas essas gerações. Você confere todos os detalhes na reportagem de Antônio Márcio.
4: O objetivo do evento é reunir os os cooperados que já fizeram o nosso programa Jovens Líderes, já são praticamente 30 anos, 29 anos, 30 turmas, né? E reuni-los é um momento do cooperativismo, né? Porque a gente vê realmente como que dá resultado trazer o cooperado para dentro da cooperativa, trazer o cooperado para participar da gestão da cooperativa, ensinar, né, para poder participar dessa formação dele, da informação, um dos princípios do cooperativismo, né? Informar e formar os cooperados, levar cultura, levar conhecimento. E esse é um curso técnico que a gente faz, promove para o cooperado, para que ele se prepare para a gestão da cooperativa e se prepare para a gestão da sua propriedade. Filhos de cooperados que participam, né? Já temos mais de uma geração participando, pais que fizeram, filhos que estão fazendo, né? Netos que estão fazendo o Futuro Coop, que é outro grande programa de formação da cooperativa. Então é muito bom poder reuni-los uma vez por ano, fazemos questão disso, para que eles fortaleçam cada vez mais esse programa.
0: Participante da 18ª turma do programa Jovens Líderes Cooperativistas, o cooperado Luiz Fernando Gôndolo, de Ipuaçu, em Santa Catarina, conta como a experiência contribuiu para mudanças na gestão de sua propriedade, no relacionamento familiar e na sua visão sobre o cooperativismo. Quem traz essas informações para a gente é a repórter Ruth Bursuk.
5: Hoje é uma satisfação estar aqui, já prestigiando a 30ª turma.
6: Queria que você contasse o que você está achando do evento até agora.
5: Olha, muito bom. Então tem já algumas palestras aí bem interessantes, inovações, principalmente nos sistemas aí da Coamo, como gestor rural. Então a gente está com uma expectativa boa e só agradecer o pessoal da Coamo por essa parceria com a gente, o Homem do Campo, né?
6: Luiz, faz mais de 10 anos que você participou da turma dos Jovens Líderes Cooperativistas. Como é que foi a experiência lá atrás e o que mudou do Luiz, produtor, antes e depois dos Jovens Líderes?
5: Foi uma experiência bem bacana. Então a gente teve uma visão mais exemplificada do que foi o programa em si. Então, de lá para cá, já a gente teve umas melhorias na propriedade, a questão de gestão, questão família. Então, teve alguns ajustes aí entre meio que melhorou bastante.
6: E hoje, como que você vê essa parceria com a cooperativa, do Luiz com a cooperativa?
5: Olha, é uma parceria muito interessante. Então, a gente vê a cooperativa como família, não só como cooperativa. Então é um entrosamento aí entre o pessoal do campo, o produtor rural, como se fosse um empregador, pessoal dando assistência, comunicação, enfim.
0: Além de celebrar o cooperativismo, o encontro também foi uma oportunidade para levar informação, tecnologia e conhecimento aos participantes. O repórter Antônio Márcio conversou com o diretor de suprimentos e assistência técnica da Coamo, Aquiles de Oliveira Dias, que explica como a assistência técnica, a pesquisa e as ferramentas de gestão estão contribuindo para a evolução das propriedades rurais.
7: Bom, foi um encontro muito importante. Nós estamos comemorando a Semana do Cooperativismo e nós aproveitamos essa semana então para fazer essa comemoração, culminando aqui com essa sexta-feira recebendo os jovens líderes cooperativistas de 30 turmas. Então, isso é a prática do quinto princípio do cooperativismo, que é formação, educação e informação. E foi isso que nós fizemos aqui. Estamos já na 30ª turma e foi um dia muito proveitoso, porque nós pudemos trazer tudo o que a gente faz em termos de assistência técnica, transferência de tecnologia para os nossos cooperados, o resultado que isso vem dando. A gente mostrou para os nossos cooperados a evolução ao longo dos anos da melhoria da produtividade dos nossos cooperados e aquilo que nós também fazemos nas nossas fazendas experimentais. A fazenda é um importante difusor de tecnologia e nós testamos tudo o que nós transferimos para os nossos cooperados, nós testamos na nossa fazenda experimental. E a gente pode mostrar aqui as grandes linhas dessas pesquisas que nós fazemos nas fazendas.
0: Um dos destaques da programação foi a palestra do empresário e referência do agronegócio brasileiro, Paulo Herman. Em sua mensagem aos cooperados, ele falou sobre os desafios da agricultura, o papel estratégico do Brasil na produção de alimentos e a importância de os jovens se prepararem para assumir o protagonismo no futuro do agro.
8: Olha, inicialmente foi assim, um prazer muito grande. Eu tinha sempre um sonho de vir conhecer a cooperativa e também a equipe de liderança e cooperativa e associados. Então, hoje eu resolvi um sonho. E o segundo aspecto importante é que eu queria ressaltar o trabalho que a cooperativa faz em termos de sucessão, de preparação das novas gerações. O agro é complexo, o agro é uma atividade, os fundamentos do agro, sempre digo, ela é uma atividade de baixas margens, depende do clima e ele é sazonal. Então, vocês têm três fatores complicados para gerir, então você precisa fazer isso da maneira mais profissional possível. E a cooperativa Coamo, com a maior cooperativa da América Latina, ela tem todas as ferramentas, tem toda a qualificação técnica para ser nosso braço gestor, um braço de governança, para que a gente possa interpretar adequadamente esses três fundamentos, estruturar o nosso negócio e ser bem sucedido afinal das contas.
9: E o senhor trouxe vários assuntos pontuais aqui, né, de momento, e trazendo uma reflexão para eles, né?
8: Sim, porque existe muita desinformação ainda. É que nós crescemos tão rápido no agro brasileiro nos últimos 50 anos que a maioria das pessoas, e às vezes próprios agricultores, ainda não se deram conta do grande avanço que nós fizemos, da relevância que nós temos dentro do contexto internacional. Então, uma palestra como hoje sempre é boa porque ela chama a atenção para quem nós somos, da onde viemos e para onde iremos, né? O grande papel que a gente tem, principalmente dos jovens que estavam aqui assistindo a minha palestra.
9: E qual que é a mensagem que o senhor fazendo também alusão ao dito cooperativismo?
8: Que os fundamentos do negócio nosso não mudaram. Que a população do mundo continua crescendo, que a renda per capita continua aumentando e que será necessário mais comida. E que só existem pouquíssimos países no mundo com capacidade de produzir esse adicional necessário, e o mais importante desses poucos países é o Brasil. Então, a minha mensagem é: vamos levantar a cabeça, vamos ser resilientes, vamos nos apoiar na cooperativa, na Coamo, que tem uma estrutura profissional para orientar a gente. Esses ventos contra são parte do processo, é uma oportunidade também para eu repensar o meu negócio, corrigir algumas coisas que talvez possam ser feitas de maneira melhor, mas nunca desistir. Não vamos desistir, porque esse negócio, ele é fundamental, ele é estratégico e o mundo precisa do Brasil. E essa foi a mensagem que eu deixei e repito aqui: os jovens, filhos de agricultores, vizinhos de agricultores, aqueles que quiserem ter um futuro, o futuro está no agro. Se abracem a cooperativa, participem dos programas, que vocês certamente vão ter uma atividade profissional muito bem sucedida, e vocês vão ser muito felizes também, tendo uma atividade que a gente sempre diz, com propósito, né? Vocês, os jovens, gostam de fazer coisas com propósito. Se tem uma coisa com propósito, esse é o agro.
0: Você acabou de ouvir aqui com a gente as entrevistas realizadas na última semana durante o encontro das turmas do programa Jovens Líderes Cooperativistas da Coamo. Se quiser ouvir essas entrevistas novamente, é só acessar a página do Informativo Coamo em nosso site, ou então pesquisar pelo programa nas principais plataformas de áudio.
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0: Pegue o seu papel e a sua caneta, porque eu trago agora para você os preços dos produtos agrícolas que foram praticados pela Coamo na última semana com a base de Campo Mourão. Na última sexta-feira, a soja fechou a semana sendo comercializada pelo valor de R$ 114,00 a saca de 60 quilos. Já o milho fechou no valor de R$ 51,00 a saca. Trigo pão tipo 1, R$ 70,00 o valor da saca. E o café em coco, padrão 6, bebida dura, R$ 23,39 o quilo renda. Repetindo para você que nos ouve, os preços dos produtos agrícolas que foram praticados pela Coamo na tarde da última sexta-feira com a base de Campo Mourão. Soja, R$ 114,00, milho, R$ 51,00, trigo pão tipo 1, R$ 70,00 e o café em coco, padrão 6, bebida dura, R$ 23,39 o quilo renda.
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0: E assim nós vamos chegando ao final de mais uma edição do Informativo Coamo. A todos que nos acompanharam aqui no rádio em mais um dia, o nosso muito obrigado por sua companhia e audiência de sempre. Amanhã, nós estamos de volta, trazendo para você uma nova edição do programa da Família Rural e Cooperativista. Um forte abraço para você que nos ouve e até o próximo programa.
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0: aí, hoje a galera vai definir a seleção brasileira em uma palavra nessa manhã. O Hélio falou que o melhor em campo foi o Alisson ontem. Bom dia, Terezinha, mãe do Rudy. Valdineia Martins da Preda com o Botulino. Indo para Guarapuava, ouvindo a 102 do Marcão da Escavadeira. Boa viagem. José Meira já de Orlando, ouvindo a 102 FM nessa manhã. Bom dia. Obrigado pela companhia, Luiz Carlos e Santa Maria. O Roberto, lá da Comercial Vaiporã. Um abraço pro João Paulo. O Leandro Machula. Falou, seleção brasileira igual Heineken sem álcool, não serve pra nada. Maria Rosa, Leomar do Bom Retiro, bom dia pro Felipe Tegas, Zinilda Maria Bianca, um abraço pro José Cus, o Zezinho, a Júlia falou assim, bota tudo, toque aquela música Vivendo do Passado, do Bruno e Marrone, e é isso que os brasileiros estão sentindo. Ah, o Luiz Letreiro falou aqui, ó, passado. Um abraço para Marlene, para Lourdes Manchur Kreitz, aí da Cid Santa Catarina. Um abraço para o Sebastião da Limeira, o Badão Matoso também na sintonia. O Sassá indo para a reserva, levando o Botulho de carona nessa manhã no oferecimento da panificadora Pão de Mel. 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Um abraço para o Serjão Berranteiro. De azar que acordaram cedo, defina a seleção brasileira em uma palavra. Ana Aparecida está ouvindo o Botulho, inclusive sexta-feira agora. 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José Clusos, que ali é o lado da Comadre Leonora, 725. Bom dia!
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0: É tão bom esses pijamas que a Botuda torcendo pra esfriar pra ela usar o pijama. Eu tava quente e ia dar aquele pijama. Falei, meu Deus, Botuda, mas não tá frio pra você usar esse pijama.
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0: Ele comprar os pintainhos gigantes lá no Pitangão, no Fernandão. Deixa eu mandar um abraço aqui, rapaziada, que acordou cedo nessa manhã. Já ligou seu rádio aqui na 102 FM, no programa do Botudo. Deixa eu mandar um oi aqui pro meu amigo Carlinhos da Voscan, o Belo da Voscan, toda a rapaziada aí, bom trabalho pra vocês. Obrigado pela

0: 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Das informações do Clima Tempo, diz que hoje teremos 1,4 milímetros de chuva à tarde e à noite. Para você que está indo para a escola agora, boa aula, criançada. Bom dia para todo mundo. Obrigado pela companhia. Tamo junto aqui na Amarelinha, programa do Bronze. 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
0: 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Reinaldo Gás, bom dia. Faltam 19 para as 8 da manhã.
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3: E aí, casal? 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
2: Inclusive, quem estava no baile ontem era o nosso amigo Nelson Teles. E o Nelson estava com a família toda ontem. Mas que maravilha, hein, Nelson? Dançou a noite toda com os serranos e já tá nativa. Maravilha. Bom dia para você, Nelson, a professora Lourdes da Dulce. Um abraço aqui para Cleusa, que tá na sintonia. A Guilhermina Eis já acordou também. O André Loche tá indo para a escola agora. Radinho ligado. Deixa eu mandar um bom dia aqui, o pessoal que tá na barreira, presa na barreira, e ouvindo o programa do Botudo, bom dia para vocês. Ótima manhã, obrigado pela companhia. Hoje é dia de você comprar os pintainhos gigantes lá no Pitangão do Fernandão. 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Oi, Eva! Ótima semana, faltam 15 para as 8, bom dia!

0: acordar, bom dia, Daniel. 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
0: Olha aí o grupo da Comercial Vaiporã, daqui a pouquinho vou passar o link pra você, bom dia, faltam 8 para as 8 da manhã, bom trabalho pra você que tá no carro agora.

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1: Olha, tá na hora de ir pra casa, rapaziada, definindo a seleção brasileira em uma única palavra. Não sei se eu posso falar essa palavra agora. O beijo falou churril.

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0: O Adão, a Clã da Sueli, a Maralisa, alô meninas, a Cira, alô Tereza, a Eva tá ligada também. A Zilda falou de, ó, de Pino Brasil e uma palavra guerreiros. Muito bem, vambora. Grande abraço pra todo mundo e a gente volta logo mais às 3 horas da tarde aqui na 102 FM.
2: Vamos lá, gente, meio da estrada, vamos ler.
0: Dá pro Nelson que dançou todas ontem. Ele dançou e filmou ao mesmo tempo. Você é o bichão mesmo, hein, Nelson?

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1: O David do Alto Alegre pensou que eu tava de férias.
0: Arroz carreteiro.
1: Para com essas brincadeiras gostosas, rapaz.
0: A campeira. É a tal boia de sustância que eu te falo, gurizinho. Aquela lá do Tibúrcio.

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0: Agora são 8h, 7 minutos. Bom dia, estamos começando mais um programa Manhã Livre. Hoje é segunda-feira, começando mais uma semana, dia 6 do mês de julho, ano 2026. Eu sou o Jairo Faria, já o Marcão por aqui, trazendo o seu Good Morning. Nós vamos começando então o programa desta manhã, depois daquele jogo do Brasil, que muita gente ficou, né, descontente com o Brasil, né? Depois do Brasil perder o pênalti. Enfim, foi um jogo que nós não esperávamos e então não deixou a população muito contente. Alguns não estão hoje, né, com aquela alegria que poderia estar, né, devido aí o jogo do Brasil. O Brasil vinha fazendo o jogo até que bom, mas ontem, né, o piazão da Xuxa lá mostrou que o Brasil poderia ficar fora da Copa e assim aconteceu, né? Estavam dando muito marketing já há alguns dias lá pro Haaland, né? Haaland, o piá da Xuxa, e agora, né, o Brasil está fora da Copa, Marcão. Good morning.
1: Good morning, ótima manhã a você, Jairo, ótima manhã a todos os nossos ouvintes, né, ótima manhã, que Deus venha abençoar grandemente o nosso dia, e vamos que vamos, chegando a partir de agora com muitas informações na manhã.
0: Você esperava, Marcão, o resultado de ontem ou não?
1: Eu acompanhei só o primeiro tempo, né, como eu tinha falado pra você que não ia assistir o segundo tempo já, né, então no primeiro tempo o Brasil jogou bem. Né, foi muito bem, estava marcando bem no primeiro tempo, né, houve aqueles desperdícios ali, né, no primeiro tempo, aquilo que a gente sempre fala no futebol, né, quem não faz, toma, e estava escrito que isso ia acontecer ontem, e no primeiro tempo, antes de começar o jogo, no início, eu já falei para meus filhos lá em casa e para minha esposa, os protagonistas, né, que falam do futebol, se você prestar atenção, tanto Cristiano Ronaldo, Messi e outros grandes nomes ali, eles não precisam andar muito no campo. Não sei se você prestou atenção no primeiro tempo, o Haaland ficava só no de boa lá.
0: Só na
1: banheira. Quando o pessoal no futebol, só na banheira. Mas a partir do momento que ele sobra uma oportunidade, ele não. É difícil desperdiçar. É o que está acontecendo na Copa do Mundo com o Cristiano, que está acontecendo com o Messi. O Messi da mesma forma. Então, se não tivesse. Tinha que ter pessoas para segurar muito o Haaland, né? Mas é isso aí, o cara não fez tanto esforço e duas oportunidades, matou o jogo.
0: Só na catega,
1: né? E ontem também, aquele pênalti perdido pelo brasileiro lá, eu não sei se é o Bruno Guimarães, eu não lembro quem que é agora, não me recordo. Outras oportunidades, o Brasil acabou perdendo também, né? Muitos cobrando já Endrick também, mas o Endrick entrou poucos minutos, não tem como cobrar um piada daquele e jogou poucos paletaços, só do pouco futebol ali. É triste, é ruim para os brasileiros, né? Todo mundo queria, né? Fazia tempo que não era derrubado nas oitavas, né? Geralmente caía nas quartas, mas é isso aí. E olha que interessante, né? Hoje tem ainda também duas decisões importantíssimas, acho que é 16h, se não me falha a memória. Hoje nós temos aí a equipe de Portugal jogando contra a Espanha, né? O Yamal lá, o Cristiano Ronaldo, então são nomes, grandes nomes ali. Do futebol, e hoje vai ser um grande clássico também, né? Hoje eu torço para Portugal, eu torço Portugal passe dessa próxima fase. E olha que interessante, Marrocos, lembra do primeiro jogo do Brasil? Marrocos na quarta finais, foi para as quartas finais.
0: E não foi um jogo bom do Marrocos.
1: Não, no primeiro jogo, lembra Marrocos e Brasil? Sim. Então, o Marrocos está classificado para as quartas de finais, acredite se quiser. Então... E outra coisa que entristece o futebol, aquela jogada, aquele jogador lá dos Estados Unidos, que acabou cometendo uma falta bastante dura contra o... Agora não me lembro o nome do outro jogador. Acabou levando vermelho e vai o Donald Trump, liga lá para o pessoal da FIFA para anular. Acho que foi a sacanagem do presidente dos Estados Unidos, porque a jogada merecia ser expulso o jogador dos Estados Unidos, né? Mas daí ele vai o Trump, liga lá para... Pro cara da FIFA e acabam anulando aquele...
0: Mudando a regra.
1: Acho que isso não pode acontecer no futebol e foi uma cagada que fizeram ainda.
0: Jamais.
1: Não poderia, não. Que ele merecia o vermelho mesmo, mas são fatos, coisas que acontecem no futebol. Mas agora, bola pra frente, eu acredito que na próxima, agora 2030, né? 2030 agora, né?
0: É 26, 6, 7, 30. 8,
1: 9, 30 agora. 2030. Espero lá, vai estar muito bem. O Vini vai poder jogar ainda, o Pia aqui, o Hendrick vai poder jogar. Com certeza o Estevão vai estar bem, o Estevão joga muito bola. Vai estar jogando, então vamos se preparar, acreditar para a próxima aí. Mas que foi triste, decepcionante para muitos, foi. Né? Todo mundo acreditava que o Brasil poderia passar com tranquilidade. É aquilo que eu falei, não aproveitou as oportunidades do primeiro tempo, depois, né, veio aí o Barkovic e acabou com a galera do Brasil.
0: Os dois dos maiores eventos, né, que é a Copa do Mundo e a política, tomara que agora a política seja positiva, né, Martão? Porque a Copa do Mundo pra nós, não.
1: É isso que a gente espera. Que eu venço melhor, pai.
0: Que vença melhor. São 8h12 da manhã. Vamos trazendo aqui a previsão do tempo. Hoje amanheceu diferenciado, né? Tem tipo de uma chuvinha, de tanta neblina. Nossa, neblinas que tem aqui. Calçado molhado, asfalto molhado, calçamento, enfim, tá? Né? Os carros molhados, apesar que choveu, né? Aparentemente. Mas é uma neblina. Então, pra hoje, tem previsão de chuva, Marcão. Só que é 0,2, então é essa chuvinha que tá caindo aí, né? Uma neblina.
1: Pô, temperatura. Pode ser que seja a...
0: Tem o celular
1: tá buzinando, né? O meu celular tá bloqueando aqui o volume alto. Pode ser que você falou que essa
0: neblina
1: 0,2. Pode ser porque tá, a minha rua, pelo menos, lá tá bonito,
0: molhado. Tá molhado?
1: Tá bonito, dando, viu? O carro e
0: tudo. Parece uma garoa.
1: É, mas a previsão é de chuva pra essa semana, né? Acho que você não tinha nada, não tem?
0: Já falamos aqui, então, a temperatura...

0: para amanhã, 0,6. Restante, tempo bom.
1: O que vai chamar a atenção, todos os estudiosos, meteorologistas falando que a partir dessa quinzena agora de julho, já começa com um pouco mais a agressividade, né? Os efeitos El Niño, né? Então vamos aguardar para ver se é isso mesmo que vai acontecer. Mas a previsão é de bastante frio para esses dias mesmo, né?
0: Na verdade tá na época, né, Marco? Uhum. Então, não vai ser nada atípico, né? Nada de diferente se vir um frio pesado, porque estamos no inverno. Marcão, vamos falar de hoje, que nós comemoramos hoje nessa data do dia 6 de julho.
1: Hoje comemora-se o dia da criação do IBGE, Instituto Brasileiro de Geografia e Estatísticas.
0: Recebendo nessa semana aqui a equipe do IBGE no programa. Nessa semana estarão participando aqui no programa. Então vamos falar do IBGE aqui na nossa, no trabalho do IBGE, enfim, o que eles trazem de novidade aqui para a nossa região. Hoje nós estaremos recebendo a equipe da Coamo também. Amanhã teremos a presença da diretoria da Coamo, né, o Dr. José Rudo Galassini, que é o presidente do conselho, Ayrton Garinari, que é o presidente executivo da Coamo, administrativo, na verdade, da Coamo. Eles estarão amanhã aqui em Pitanga, né, na Arcan, reunido então com Pitanga, as demais cidades que estarão presentes aqui na Arcan. E hoje eu vou receber aqui o Colasso, né, acredito que mais alguém da equipe venha falar também, a respeito desse evento de amanhã aqui em Pitanga, no Arcan, aqui da Coamo, na Arcan, na verdade.
1: Na Arcan. Daqui a pouquinho, então, o pessoal está por aqui, né, nos estúdios da rádio.
0: Mais algum convidado para hoje, Tony? Então é a equipe da Coamo, né, que vem hoje.
1: Uhum. Agora são 8:15, 8:15, uma decisão do ministro Gilmar Mendes do STF, né, Supremo Tribunal Federal, tomada na última quarta-feira, dia 1º, restituiu aí o Requião do PDT o direito à aposentadoria especial como ex-governador. O Requião, que governou, né, o Paraná por 3 mandatos, era o único entre os ex-governadores que a não receber ali aquele benefício. Hoje em torno de R$34 mil por mês.
0: Tá bom, né?
1: Tá bom. Ele tinha ele vinha já um tempo lutando, Jair, na justiça para ser incluído, né, entre os beneficiários. E agora a decisão do Gilmar Mendes passa a ter esse direito. Então, segundo o advogado, o Luiz Carlos de Lázari, que acompanha aí o pleito de Requião, a decisão passa a valer a partir de agora, mas o ex-governador tem direito a reivindicar os valores retroativos. Vai ter que pedir ainda, mas tem direito, disse o advogado. O ex-governador ainda não fez qualquer manifestação sobre o assunto, então nessa decisão o Gilmar Mendes pondera que, como outros governadores conseguiram reverter a suspensão do pagamento das aposentadorias, a extensão da decisão é uma forma de garantir isonomia e segurança jurídica e economia processual. Então, por fim, declara: ante o exposto, acolho o pedido incidental e determino o imediato restabelecimento do pagamento do benefício especial concedido em favor de Roberto Requião de Melo e Silva. Atualmente tem direito à aposentadoria especial os ex-governadores, o João Elísio Ferraz de Campos, o Paulo Pimentel, Mário Pereira, Beto Rich e Orlando Pessutti. Em 2019, uma emenda constitucional foi proposta pelo governador Ratinho Júnior e aprovada na Assembleia Legislativa, definiu que futuros ex-governadores não terão mais direito à aposentadoria vitalícia. Agora, queira ou não queira, com tudo isso, né, abre-se uma brecha para os demais, os ex-governadores, brigarem no STF para ter o seu dinheiro, direito também. Agora fica a pergunta: se o Requião conseguiu, o Ratinho vai querer a dele também?
0: Provavelmente, né? Se tem direito.
1: 34 mil ajuda, né?
0: Ajuda bem. Até porque você falou agora, eu lembro que tinha um vídeo circulando que o Requião, né, estava circulando, não lembro agora se em Curitiba, aqui, com uma Ferrari. Não era da atualidade, mas era uma Ferrari. Uhum. Então agora já dá para sonhar um pouco mais alto, né, Marcão? Advogado, jornalista, formado.
1: O homem distorcido. É distorcido com você. Ô Jair, agora são 8:18, começou também agora sábado, dia 4, Jair, o período do chamado defesa eleitoral. Então, que impõe ali limites, né, a agentes políticos a 3 meses de eleições de 2026. Então, essas regras, elas proíbem as publicidades institucionais, atos de pessoal ou repasse, né, atos pessoais ou repasse. O objetivo é garantir a igualdade das oportunidades entre os candidatos.

0: Então, o chamado defesa eleitoral, ele estabelece em conjunto de proibições e regras sobre administração pública previstas na lei das eleições, né, a lei 9.504 de 97, e disciplinadas pela resolução 23.735 de 2024 do Tribunal Superior Eleitoral. Então, a restrição estende-se agora a servidores e servidoras públicas, né, estatutários ou não, bem como a órgãos, né, entidade, a administração pública, direta ou indireta, nas esferas federal e estadual. Então, segundo o STE, o Tribunal Superior Eleitoral, o período de restrições se estende até o dia 25 de outubro. Tá? Então, começou desde sábado, né, o chamado defeso eleitoral, esse período aí.
1: Bom, são 8h20 da manhã, nós vamos aqui para o nosso primeiro bloco comercial, nós voltamos já com notícias aqui no programa Manhã Livre da 102, nesta segunda-feira, começando mais uma semana.
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0: Agora são 8h22 da manhã, nós voltamos aqui com o programa Mãe Livre. Daqui a pouco tem a participação do Alexandre, direto da farmácia Farmaonix, trazendo as ofertas para hoje, para começar a semana. 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Um abraço lá para a Diane e toda a equipe lá da Realizar Imóveis. Daqui a pouco também teremos a participação aqui no programa Mãe Livre. Alô, Kiel e toda a equipe lá da Doce Lar Crediário Reis, ali na Conselheiro Zacarias. 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
1: Abraço pra piazada aí. 8h25, Jair, mandar um bom dia lá pra Cleusa, mandar um bom dia também ali, o pessoal que tá ligado com a gente aqui, deixa eu pegar aqui, tá sendo o Neurilo de Vic. Bom dia, meu amigo. O Nilson tá bravo também, né? Não, tá, não gostou da decisão lá de colocar o caboclo bater o pênalti. Gostou, Nilson, né? Abraço pra você. Escolha. Mandar um abraço lá pro Fernando Pitlac também, nosso amigo Marcão. Bom dia, Jair, Marcão, ótima semana pra todos nós. Estão lá acompanhando, Juliano, Cláudio, abraço pra vocês. Obrigado pelo carinho da audiência junto e misturado aqui na nossa programação. Um fato que chamou a atenção nas últimas horas. Bom dia, Colasso. Segundo informações, aqui em Santa Maria do Oeste, no boletim de ocorrência aqui que chegou para nós, uma informação que dois indivíduos estariam retirando aveia em uma propriedade rural. Ao chegar no local, os policiais encontraram um homem de 30 anos e um adolescente de 17 anos cortando, carregando a produção em uma caminhonete Ford F1000 vermelha.
0: A produção que não era dele.
1: Não era dele, segundo a informação aqui. Diante da situação, os envolvidos foram abordados, encaminhados para a realização de laudo de lesão corporal. Na sequência, ambos foram levados à 13ª Central Regional de Flagrantes, aonde ficaram à disposição das autoridades policiais para os procedimentos cabíveis.
0: E a regra é clara, né, Marcão? Você só pode colher aquilo que você planta, né? Então, isso. Não deu certo, né? Pelo menos é a ocorrência policial. Bom, são 8h27 agora, estamos recebendo aqui o Colasso, da Coamo aqui de Pitanga, unidade de Pitanga, e amanhã é o grande dia, amanhã é terça-feira, dia 7, estaremos recebendo a diretoria da Coamo, né, para mais uma reunião de campo. Bom dia, Colasso, bem-vindo a 102.
2: Bom dia, Jairo. Bom dia toda a equipe da 102. Bom dia aos ouvintes, né, da 102 FM. É isso aí. Então, amanhã, às 13h45, na nossa Arcan, teremos ali a nossa tradicional reunião de campo, né? Com a diretoria da CUAM. A diretoria, ela se reúne semestralmente com os cooperados, né? É, geralmente fim de ano a gente faz aquelas reuniões online, né? Reuniões de forma virtual, e ela vem uma vez pelo menos ao ano aí fazer as reuniões de campo aí. E por que que essas reuniões de campo são importantes, né? Para Coamo e importante para o quadro social. São informações que vêm da Coamo, né? Informações dos investimentos, informações do crescimento, né? E principalmente informações sobre o mercado, tanto mercado financeiro, mercado agrícola, né? Como está a situação da agricultura dentro desse contexto em geral. E aí vem lá, além do Dr. Haroldo, né? O presidente dos conselhos da Coamo e da Credicoamo, temos ali a presença também do presidente executivo da Coamo, Ayrton Galinari, do presidente executivo da Credicoamo, Walser Goldoni, e também, né? Do nosso diretor de operações, assistência técnica, o seu Dr. Aquiles, né? Que dá lá toda a questão de custo de produções e tudo mais, né?
0: Qual que é o público esperado para amanhã, Colácio? É Pitangas e mais cidades? Não?
2: É Pitanga, Palmital e Santa Maria. Olha, Jairo, isso aí tem ficado em torno de 400 cooperados, mais ou menos aí, né? Você tem visto lá nas últimas edições lá. E agora, acho que mais importante que nunca, né? São os grandes investimentos que estão sendo realizados aí pela Coamo. Nós temos aí uma grande indústria de etanol de milho, que ficará pronta aí uma previsão para março de 2027. E uma outra grande indústria em Paranaguá é a indústria de biodiesel, né? O diesel a partir do óleo de soja, que essa aí tem uma previsão para ficar pronta no final de 2027, né? Então, assim, são grandes investimentos aí que estão sendo feitos pela Coamo, né? Com o objetivo aí de utilizar mais, industrializar mais o grão, né? E assim você ter produto acabado, né? Ou seja, você não vender um produto in natura aí.
3: Essa usina, nós já mencionamos quando falaram da usina ali da etanol, né, de milho, ali em Campo Mourão, que ela já está aqui uns 50%, já quase...
2: Passou um pouquinho, passou um pouquinho já.
3: Né? Ah, então...
2: É. Tá. Ela está com 85% já toda comprada, né? Os outros 15% que faltam aí são aquelas coisas menores, né? Seria um refeitório,
0: acabamento,
2: um equipamento, mas é coisa pequena. O que é o grosso mesmo da indústria já está tudo comprado. E para você ter uma ideia, hoje, dentro dessa planta, né? Hoje nós temos já 70 empresas trabalhando lá dentro, mais de 1.000 funcionários trabalhando, né? E com a previsão de mais 20 empresas entrar, claro, cada um na sua hora, né? 20 empresas entrarem lá, totalizando 90 empresas trabalhando lá dentro, prestando serviço, e deve chegar perto de 2.000 funcionários dentro dessa planta. É muita gente, é uma planta muito grande. Pra vocês terem uma ideia, é uma planta de 70 hectares. Uma planta muito grande, né? E com uma previsão de moagem aí, falando em sacas, né? De 12 milhões de saca ano. Então, assim, é um volume muito grande.
3: Daria, né? Que quase 30% mais do que recebe da cooperativa.
2: Perto de 20, 22% do recebimento da Coamo.
3: Muito, né?
2: É bastante, né? É uma matéria-prima que hoje você não vai pôr ela no mercado mais, né? Você está tirando ela do mercado e vai oferecer daí outros produtos, né? Além do etanol, você tem o DDG, o óleo de milho, né? Então, assim, são outros produtos que vão ser ofertados no mercado. Não o grão in natura mais, né? Desse volume aí.
3: Hoje, eu vou aproveitar que eu ensejo, mas a questão, o Mato Grosso, a infraestrutura de Mato Grosso também, do sul, ela é grande, não é?
2: Grande, muito grande.
3: E o pessoal fala muito também desse investimento no Mato Grosso.
2: Ah, sim. Não, é grande tanto as unidades quanto a nossa indústria de óleo lá, né? Então, assim, é uma grande indústria, né? Uma grande indústria.
0: Já se pensa na comercialização, como é que vai funcionar a princípio, já de início, como é que...
2: Ah, sim, já está tudo planejado isso aí, né, Jairo? Isso aí está tudo planejado, já está tudo, como diz, alinhado, inclusive parceiros, né? Isso aí já está, isso aí quando entra nesse escopo de fazer, isso aí já está tudo alinhado, né?
0: Já vem do planejamento,
2: né? Já vem do planejamento, né? Que é muito grande, você não pode brincar, né?
0: Com certeza, tem que ter um começo, meio e fim.
3: Exato. Eu tenho que aproveitar essa oportunidade que você está aqui, Colácio, né? Você sempre tem contato com os cooperados. É o Ninho, né? E como que está a preocupação de vocês com tudo isso? Ou, não vamos pensar nesse momento, é o Ninho, nós sempre temos, todos os anos temos. Como que é a visão de vocês, tudo isso que está sendo colocado na mídia?
2: Olha, a previsão existe, né? Então, assim, para nós, muita chuva, né? E você pega a parte do Cerrado, prejudicado em chuva. Então, para nós, a gente se preocupa com a colheita, com a condução da lavoura em si, né? E lá em cima vai se preocupar com o clima, de fato, né? Mas a gente já, como diz, nós já tivemos outras previsões dessa e que foi normal para nós. Então, assim, é esperar para ir acontecendo, né? Eu acho que nós temos que fazer a nossa parte, nós não vamos parar de plantar, né? Nós não vamos parar. E vamos ver o que vem aí. Mas a princípio, para nós aqui, é muita chuva, né? Então,
0: só água.
2: Acho que se fosse falar em preocupação, acho que quem tem que se preocupar mais é o pessoal do Cerrado, né?
0: Daqui lá tá fogo, né? Tá quente. Complicado. Tá bem complicado. Ô, Colasso, algo que nós deixamos de perguntar, que seja importante para esse momento também, às vezes estou preparado aqui para falar, queria tocar mais alguns assuntos aí também, ou de repente já finalizar para convidar o pessoal para participar amanhã do evento da Como?
2: Olha, queria só lembrar o quadro social, né? Que nós estamos em plena campanha da feira de negócios da Coamo, aonde entra a parte de farmácia, loja, né? A parte veterinária, com medicamentos, rações, né? E tudo, máquinas. Está aberto ainda, né? Está já num percentual muito adiantado, partindo para o final, mas ainda os cooperados que não adquiriram seus equipamentos, o pessoal da bacia leiteira que não adquiriu não fez seu planejamento ainda, né? Que procure o veterinário da Coamo, nossa área de fornecimento de bens e serviços, né? E façam lá suas aquisições, né? E o objetivo principal hoje aqui é realmente reforçar, né? O convite para todo o nossos cooperados e familiares, né? Para participarem amanhã, então, às 13h45 na Arcan, né? Dessa reunião de campo com a diretoria da Coamo.
0: Colasso, agradecemos pela presença no nosso programa e amanhã estaremos por lá, né? Conversando com o Dr. Haroldo Galassini, com o Ayrton Galinari também, né? Para trazer depois na nossa programação. Que um bom dia, um bom retorno e um bom trabalho para a equipe da Coamo.
2: Ok, obrigado a toda a equipe da 102 aí para mais uma oportunidade da gente vir aqui fazer o contato com o nosso quadro social aí, né? Com a comunidade, né? E trazer, assim, um convite especial desse aí. Obrigado.
0: Mais alguma coisa, Macão?
2: Só isso.
0: Desejar um bom retorno, então.
2: Obrigado.
0: Agora são 8h34 na manhã, nós vamos por aqui. O Alexandre chegou já ali ou não? Não, vamos pro comercial? Vamos pro comercial, nós voltamos já aqui na 102, 8h35.
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1: Bom dia! Você sabia que o inventário ficou ainda mais fácil? O tema de hoje é inventário com menores. Antigamente, se tinha uma criança como herdeiro, uma pessoa incapaz, e aquela pessoa interditada por alguma doença, o inventário tinha que ser feito na justiça e demorava. Mas a lei mudou recentemente. Agora o cartório foi autorizado a fazer inventário, mesmo nesses casos. Mas calma, tem algumas regras. Os herdeiros não podem estar brigando, e precisa sempre de um advogado acompanhando. Isso é muito importante. O cartório vai garantir que não tenha nenhum prejuízo para os menores. Aí o cartório envia os documentos para o Ministério Público, que vai autorizar a conclusão. É tudo muito simples, rápido, como sempre. Qualquer dúvida, procure um tabelião ou advogado da sua confiança.
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0: Agora são 8h42 da manhã, nós voltamos aqui com o programa Manhã Livre da 102.
1: Deixa eu mandar um abraço pro Smiley, né? O Smiley tá ouvindo a programação. Obrigado, Smiley. Smiley que tá agora aqui ele trabalhou por muitos anos no Paraná Supermercados e hoje ele atua aqui com o pessoal da equipe do Zezinho, o pessoal aqui do Oeste.
0: Do Oeste?
1: É, do Oeste, tá ali trabalhando, ouvindo a programação. 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
0: 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E a cachorrada não atira fora, Marcão. 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
1: Agora 8h45, alô meu amigo Anselmo, um abraço meu amigo, obrigado pelo carinho, a Eliane Freitas também, seu João Maria Polícia, bom dia pro senhor também, né? Obrigado pelo carinho que vocês têm aí com a gente na nossa programação. Eu tava acompanhando aqui uma informação, Jair, deixa eu saber se ele vai abrir essa informação. A posse do telefone celular para uso pessoal já atingiu o maior patamar da série histórica no Paraná. Em 2025, 92% da população com 10 anos ou mais possuía, né, celular para uso pessoal, equivalente a cerca de 9,6 milhões de pessoas. Então, os dados são da Pesquisa Nacional por Amostra Domiciliar Contínua sobre a Tecnologia da Informação e Comunidade do IBGE. Então, a pesquisa também mostra que a presença do telefone móvel nos domicílios continua caminhando para a universalização. Em 2025, 98% das residências paranaenses possuíam pelo menos um telefone celular, enquanto o telefone fixo convencional manteve a trajetória de queda, né, observada ao longo da série histórica. Em 2016, 37,9% dos lares paranaenses possuíam um telefone fixo, enquanto em 2025, esse número reduziu para 6,4% dos domicílios. Entre as pessoas que possuem telefone celular, praticamente todos utilizavam o aparelho para acessar a internet, reforçando seu papel como principal meio de conexão dos paranaenses com o ambiente digital. Em 2025, 95,5% dos domicílios do estado utilizavam a internet, equivalente a aproximadamente 4,3 milhões de residências. Entre as pessoas de 10 anos ou mais, o uso da internet também alcançou o maior percentual da série, assim como o posto de telefone celular para uso pessoal, que chegou a 92,2% da população. Então, só para você entender, o celular ele está em 98% dos lares do Paraná. Telefone fixo existe? Ainda existe, mas são apenas 6,4%.
0: Existe o fixo?
1: Existe.
0: Tem alguns lugares ainda. Mas hoje o celular se pode, aonde você for, está conectado, né?
1: Hoje o fixo é
0: no fio, né?
1: Sim.
0: Você fica ali limitado, mas tem, né? Nós estaremos recebendo essa semana, Marcão, que é a equipe do IBGE. Então, o Lucas, né, que mandou aqui uma mensagem, né, pedindo espaço aqui no nosso programa, né, o Lucas do IBGE, pedindo espaço, então, para participar aqui ele diz, né, pedindo espaço na programação de rádio para divulgação, né, do curso do Censo, né, Agropecuário 2027. Então, as inscrições já estão abertas até o próximo dia 9/7, as vagas para Pitanga e também Santa Maria do Oeste. Então, estará aqui no nosso programa, falando a respeito, né, provavelmente que amanhã, então, já o Lucas estará participando aqui do nosso programa, então, a respeito dessas vagas, né, para o Censo Agropecuário 2027.
1: Agora são 8h49, um boletim da Polícia Militar destacando o trabalho que a polícia registrou de um roubo em uma residência na noite de domingo. Dois criminosos armados, eles renderam um homem de 35 anos e uma mulher. As vítimas ficaram amarradas em cárcere privado, enquanto os autores, eles reviravam a casa atrás de armas e objetos de valor. Os suspeitos ainda exigiam ali transferência bancária de alto valor, mas desistiram ao ver que não havia saldo disponível, né? Falavam ali para a família, para o homem, para a mulher, queremos dinheiro, mas eles não tinham dinheiro aqui. Né, os indivíduos estavam pedindo. Então, foram levados com tiro em dinheiro que tinha ali disponível, joias, eletrônicos, né, objetos de valor e também uma caminhonete que foi usada na fuga aí. E após ali algum tempo, os dois conseguiram se soltar, né, ali, e estas vítimas, esse homem e esta mulher, chamaram a PM. Então, os policiais fizeram diligências, repassaram as informações para outras unidades da região e agora seguem nestas buscas por esses autores e também pelos bens que foram levados.
0: Agora são 8h50, o Alexandre? Vamos
1: Sim,
0: lá então, direto para a farmácia Farmaonix.
1: Alexandre, bom dia e bem-vindo ao programa.
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0: Olha, Alexandre, aquele abraço para toda a equipe lá da farmácia Farma Onix. Olha, na noite de ontem, domingo, dia 5, dois acidentes envolvendo um carro e um caminhão e uma carreta foram registrados na 466, localidade aqui de Dodge, no município do Turvo. Então, as informações do primeiro acidente envolvendo ali um Corsa Sedan de Turvo colidiu com um caminhão Volvo de Primavera do Leste. O condutor do Corsa, ele foi encaminhado para o hospital para atendimento médico. A princípio, ele sofreu ferimentos leves e estava consciente. Após a colisão inicial, o Corsa permaneceu ali sobre a pista. Em seguida, uma carreta, né, que trafegava ali pelo local, não conseguiu parar o veículo, frear o veículo a tempo e acabou colidindo ali no veículo Corsa, provocando ali uma segunda colisão. Então, o acidente ocorreu ali no trecho de desvio da rodovia, onde está sendo realizada a obra da duplicação da 466. O que nós falamos aqui? Vários acidentes já aconteceram aqui na duplicação da 466. Claro que toda obra tem transtorno, a gente sabe disso, né? Mas alguns motoristas que passam pela nossa região estão reclamando a questão de você chegar na obra e se deparar ali com desvio, né, Marcão? Uhum. Né? O que que isso fala? Olha, poderia ter ali, olha, a 300 metros, a 200 metros, né? Tem ali a sinalização onde você vai entrar à direita ou à esquerda, enfim, você chega e já se depara ali com os cones, né? Aquela manobra brusca, ou seja, você chega ali e já tem que entrar à direita ou à esquerda. E essa é a reclamação por parte dos motoristas. O que aconteceu? Eu entrei em contato na semana passada agora com o Vanderlei, ele que faz parte da fiscalização do trânsito, enfim, responsável por esse setor ali da 466, e essa semana, ele falou, olha, eu vou agendar a semana, né, porque o trabalho agora tá bastante corrido, mas eu vou agendar na semana para que a gente possa fazer uma entrevista, uma orientação e o que pode ser feito, de repente, até para melhorar ali nessa questão. Tem transtorno? Tem, porque a obra é gigante, né? Está passando aqui pela nossa região. E essa obra, ela segue. A previsão de entrega da obra é para 2027, abril de 2027. Quer dizer, nós temos ainda praticamente mais um ano de obra. Então, vai ter muito transtorno ainda. Então, provavelmente que essa semana estaremos conversando com o Vanderlei para que ele possa orientar o motorista, enfim, de repente possa até ter uma mudança, né, Marcão, ali nessa parte da sinalização, para que não tenha mais acidentes na rodovia ou na duplicação da 466.
1: É o que você falou mesmo, a questão é de você sinalizar com bastante antecedência, né?
0: É igual a lombada, né? Lombada, você coloca a placa na lombada, você chega, quando se depara com a placa, ele já está na lombada. Então, uma lombada 100 metros, a lombada 200 metros, igual tem na rodovia, para você ir reduzindo, né, para que não possa...
1: Fica ligado, né, Jair?
0: É igual você falar assim, quando você bater, fala, né? Bateu?
1: Não adianta mais.
0: Não adianta mais, tem que ser antes, né? Então é desse jeito.
1: 5 para as 9, intervalo?
0: Vamos lá, vamos para o intervalo comercial, nós voltamos já aqui no programa Manhã Livre da 102, então só reforçando que amanhã nós teremos a visita, então, na presença, na verdade, aqui na Arcanda Coamo, os diretores, né, executivos da Coamo. Então, o doutor Haroldo Garacino, o Ayrton Galinari também, como já falou, que o Colasso, e amanhã você é nosso convidado para participar às 13h45, né? Uhum. Na parte da tarde, era metade de manhã, agora vai ser na parte da tarde, então, aqui essa reunião de campo da Coamo. Faltando 4 minutos para as 9, nós voltamos já aqui no programa Manhã Livre desta segunda-feira.
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2: Confira agora a hora certa. 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
3: 9 horas.
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0: Agora são 9:02 da manhã, nós voltamos aqui com o programa Mãe Livre da 102. 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
1: 9:04 agora, 9:04, a Justiça Eleitoral, ela negou na sexta-feira, dia 3, a ação do PL, né, do partido senador Sérgio Moro, que queria impedir um evento de apoiadores dos pré-candidatos ali ao governo do estado, Sandro Alex, e ao senador Alexandre Cury. Então, o evento em questão é um adesivaço que foi marcado para o dia 4 de julho, lá em Curitiba. Na decisão, o juiz eleitoral, o Léo Henrique Furtado Araújo, da Zona Eleitoral de Curitiba, ele rejeitou aí o pedido da liminar apresentado pelo PL, destacou que a legislação eleitoral garante espaço de manifestação política durante pré-campanha. Então, segundo o magistrado, a lei permite que reuniões para divulgação de ideias, objetivos e propostas partidárias ela aconteça. O juiz também reforçou que prevalece ali os princípios da liberdade de expressão e da livre manifestação política, o que são permitidos atos que, né, e são permitidos atos que não estejam proibidos pela legislação e que não cause desequilíbrio na disputa eleitoral. Então, ao analisar ali o caso, a Justiça Eleitoral concluiu que não havia indícios de irregularidades na mobilização. O magistrado afirmou ainda que os materiais apresentados representam apenas menção à possível candidatura dos envolvidos. Esta é a terceira tentativa do PL, né, de Sérgio Moro, de barrar, né, ações relacionadas ao grupo político do governador Ratinho Júnior, rejeitada pela Justiça Eleitoral. Anteriormente, o partido tentou também impedir que o governador ali, ele concedesse entrevistas e fizesse menções, né, públicas sobre seu pré-candidato à sucessão estadual, mas a Justiça entendeu que não havia qualquer irregularidade. O PL também tentou retirar do ar as publicações nas redes sociais de Sandro Alex e de outros perfis ali que relatam a participação dele no trabalho para viabilizar a construção daquela ponte lá de Guaratuba. E novamente a Justiça Eleitoral negou, né, esses pedidos e reconheceu que as manifestações estavam dentro dos princípios de liberdade de expressão. Então são fatos que chamaram a atenção nas últimas horas e nesse final de semana então a Justiça negando nesse pedido do PL de Moro para barrar, né, o evento de apoio a Sandro Alex e Alexandre Cury.
0: E agora, daqui pra frente, agora vai ser comum, né, Marcão? Pesquisa, né? Vamos fazer o pedido de bagar pesquisas, impugnação e tudo mais, né? Agora, daqui pra frente, agora cada um, né, vai lidando do seu jeito, né? Sim. Aí vai da justiça aceitar ou não, né? Agora vai da malícia de cada um politicamente falando, né? Fala, não, isso aqui não vai publicar, não. Vou entrar na justiça, né? E aí vai desse jeito daqui pra frente agora. Então é só aguardar pra ver porque muita coisa vai acontecer na política ainda. Olha, um grave acidente de trânsito foi registrado aqui na 466, aqui próximo a Ivaiporã, resultou na morte do motorista de uma van agora no final de semana. Então, a colisão envolveu uma carreta Scania, uma van e um veículo Parati, conforme as informações repassadas ali pelo sargento do Corpo de Bombeiros, o Gilberto. Então, o motorista da van, ele teria invadido a pista contrária e colidindo frontalmente com uma carreta. Ficou destruído ali o veículo. Na sequência, o veículo Parati, que trafegava atrás da van, acabou se envolvendo no acidente também. A equipe do resgate foram acionadas, mas o motorista da van não resistiu aos ferimentos e acabou morrendo no local. As demais circunstâncias do acidente serão apuradas ainda, mas a van ficou totalmente destruída. Agora, colidir frontalmente com uma carreta, o estrago é grande.
1: É, a informação que até no momento tinha-se, até minha esposa estava vindo da diálise, né, fazendo diálise na sexta-feira, e ela estava indo embora, a informação que passavam ali, o pessoal passava na hora, que parece que ele teve um mal súbito, um problema ali, o motorista.
0: Problema de saúde ali,
1: acabou colidindo.
0: É, a 466, né? Tá perigosa a 466, Marcão.
1: Agora são 9:08, estava acompanhando aqui, nós começamos falando a respeito dos jogos, eu estava vendo aqui que mais uma rodada dos oitavos de finais, então acontece hoje, então a primeira partida será aquilo que nós falávamos entre Portugal e Espanha, né, equipes que vão se enfrentar ali em Dallas, né, nos Estados Unidos, às 16:00. Também joga hoje os times dos Estados Unidos e da Bélgica, às 21:00, então os vencedores, eles avançam para as quartas de final e os derrotados deixam a competição. Em caso de empate no tempo regular, né, regulamentar, aquela programação de 30 minutos, depois, se caso permanecer, persistir, vai para os pênaltis. Então, os jogadores das oitavas de final seguem até a próxima terça-feira, dia 7. Na quinta, dia 9, começam a disputa pelas quartas de finais. Então, tem o jogo hoje e amanhã ainda, Jairo, pelas oitavas, e daí já na quinta-feira, né, começa a disputa das quartas, daí quartas de semifinal, é a grande final.
0: É, eles deixam famoso, né, o Vozinha ficou famoso e agora o Haaland, né, o que tem de meme agora.
1: Não,
0: né?
1: O Haaland está...
0: Santo Folle, o povo
1: tá, não, que gosta, tá, né. Tá famoso o Haaland.
0: Eles deixam, né? Só que esse é tipo o amor de carnaval, né, é só na temporada, depois desaparece como os muitos aí que ninguém nem lembra mais. Por exemplo, aquele que deu a cabeçada lá, o Zidane, lembra?
1: Lembro.
0: Ficou Zidane, famoso, né, no momento, né? Mas depois um baita desapareceu.
1: Treinador, baita jogador, treinador também. Mas eu fico pensando agora do jogador, eu acabei esquecendo o nome do jogador, não sei se você recorda, o Atânia recorda o nome do jogador que perdeu o pênalti da seleção brasileira, eu me esqueci o nome dele.
0: Ele não é muito conhecido, né?
1: Eu fugi o nome dele. Mas o que acontece? Ele vai ficar pra história, né? Vai ficar aí... todo mundo cobrando,
0: dele, né?
1: Não vai ficar cobrando, é igual aquela história, foi em 94, né, do Baggio,
0: chutou pra fora ou não?
1: É, que deu aquele chute lá na
0: três traves pra cima,
1: o cara deu o balão, até hoje cobram ele, esses tempos vi uma matéria dele, ele
0: ficou já de idade, ele é o padre do balão,
1: ele de idade, sim, ficam, né. O Bruno Guimarães, deixa eu mandar um abraço lá pro Léo, lá do Mercado dos Acessórios, tá lá ouvindo a programação. Bruno Guimarães, ô Léo, um abraço pra você, amigo. Obrigado pelo carinho também. Tá lá confirmando. O Sebinho também já mandou aqui um áudio. Um
0: abraço, né, pro Léo.
1: O Léo, lá conhece o Léo do Mercado dos Acessórios?
0: Nossa, gente boa.
1: Então, um abraço, Léo. Obrigado pelo carinho. Tá lá acompanhando, ó. O Sebinho tá chamando também, ó.
2: O jogador perdeu o pênalti, é o Bruno Guimarães. Olha lá,
1: até o Sebinho, ô Sebinho, um abraço.
2: Bruno Guimarães. Categoria de base do Clube Atlético Paranaense.
1: Ó, de clube.
0: Atlético Paranaense.
1: Aqui, ó.
2: O Bruno Guimarães era da categoria de base do Clube Atlético Paranaense.
1: Olha aí, então você é bem passando a informação pra gente. Então, o Bruno vai ficar. Tipo assim, todo mundo vai cobrar, vai passar Copa e vai ficar aquilo na cabeça dele e a população cobra também, né? Os torcedores vão ficar cobrando. Assim como ficou o Baggio na história, né? Sendo até hoje, eu vi um documentário, ele falando no documentário que até hoje. Né, o país deles, os torcedores deles cobram dele daquele pênalti que ele errou contra o Taffarel lá.
0: Mas aquele pênalti, como é que pode? É que a pressão ali, Marcão.
1: É grande. Não, mas no caso do Bruno Guimarães, ele não podia bater. No meu ponto de vista, é um cara que não poderia.
0: Não estava preparado.
1: Se ele tivesse feito aquele gol, mexeria com o psicológico da Noruega, com certeza. Né, poderia mudar completamente o cenário, mas.
0: Você bem, conta pra nós aí, o que, que você acha? Se tivesse marcado aquele gol, dei mais um pênalti do Neymar, nós estaríamos avançando ou parava por ali?
1: Eu acredito, ele vai participar com certeza, mas eu acredito que mudaria, viu, Jair? Todo o cenário.
0: O peso, né?
1: Psicológico. O peso psicológico, muito, porque
0: o levar um gol muda.
1: O primeiro tempo, o Brasil jogou bem no primeiro tempo, não jogou tão assim.
0: Não, jogou bem.
1: Agora, depois que elas mudaram no segundo, sei lá, né? Daí já...
0: Depois que apareceu o Piazão lá, né? E eu tava olhando que eu falei pro Marcão, ele é nascido em 2000, né, o Harald?
1: 2000.
0: 2000?
1: Já é novo.
0: 26 anos.
1: Não, o cara tem Copa aí, tem mais umas 3, 4 Copas.
0: Vai incomodar bastante
1: ainda. Vai incomodar bastante.
0: Como diz o Gauchito, você vai ouvir falar muito desse nome ainda, né?
1: É.
0: Um abraço pro Tchê Gauchito, o homem das mudanças.
1: O Sebinho tava gravando ali.
0: Tá, deixa eu só mandar um abraço aqui lá pro Lucas, então, do IBGE, Marcão, já confirmou? Tá lá, ó, lá embaixo, ó, pode ser amanhã, então. Amanhã estaremos conversando, então, com a equipe do IBGE, o Lucas, né, que estará representando o IBGE. Então, ele pediu um espaço na programação para divulgar a respeito do PSS, do Censo Agropecuário 2027, né, que está com as inscrições abertas até o próximo dia 9 agora de julho, né, então tem mais 3 dias ainda, né, com vagas para Pitanga e Santa Maria do Oeste. Então, amanhã ele estará falando com mais detalhes, né, como você pode participar desse censo, então, das inscrições. Nós voltamos já depois...
1: Daqui a pouquinho o Claudemir Sebinta vai gravar uma participação dele ali, vai falar. Deixa eu só contar pro povo que, né, pessoa que acompanha a política nacional e internacional, o presidente da Colômbia lá, o Gustavo Petro, ele anunciou que deixará o cargo antecipadamente, em 20 de julho. Antes da posse do seu sucessor, né, o Abelardo de la Espriella, ele que, aquele rapaz lá que falei pra você, que é advogado e era um nome que não aparecia na política e acabou levando, né, as eleições lá da Colômbia.
0: Era um anônimo na política.
1: Era um anônimo na política e levou, né, a presidência. Então, o cara é muito novo. Então, o mandato ali do Petro estende-se até o dia 7.

0: apelando aí, né, paralelamente a uma mobilização geral para reivindicar a independência e a manutenção das reformas sociais. Outro que é reforma social aí. O dia 20 de julho é uma festa nacional da Colômbia, bem como uma data em que o parlamento renovado em março deve iniciar oficialmente os trabalhos. Então, né, o novo presidente lá da Colômbia, o Abelardo, ele tem o apoio, inclusive, do presidente Donald Trump, venceu, né, por uma margem estreita no final de junho e segundo turno das eleições presidenciais, frente ao candidato esquerdo, o Iván Cepeda. Então, um espriela, empresário, milionário, Jorge, tem 47 anos, com dupla nacionalidade, ele é colombiano e norte-americano, prometeu levar Petro e aliados ao Tribunal dos Estados Unidos, a promessa dele como novo presidente. O Gustavo Petro, por seu lado, contesta os resultados das eleições e afirma que prepara recurso junto aos tribunais. Agora, esse rapaz foi surpreendente lá, um cara no anonimato, quando o povo saiu e acabou levando as eleições da Colômbia.
1: A política tem disso, né, Marcão? Nessa falando, nós temos aí prefeitos que eram gari, né? Não menosprezando aí a profissão, sim, mas a política surpreende muitas vezes aquele que pensa que está lá em cima, né? Podendo, de repente, ele chega lá e vê que as coisas, né, não caiu na graça do povo. E o povo é que decide. Então, geralmente tem dessa. E poderia, né? Se é para o bem do povo, se é positivo, que vai surpreendendo cada vez mais, Marcão.
0: É, vamos ver se a nossa política vai surpreender alguma coisa também, sendo, né?
1: Porque a Copa já surpreendeu.
0: Já. mandar um abraço pro Márcio Gardim, tá lá confirmando a audiência. Osmar, o meu amigo Claudivan, também tá lá ouvindo a programação. Alucinei, já falei dela aqui, né? Então, pessoal, obrigado
1: pelo carinho. O Márcio Gardim não me viu lá na festa do CEMEI ali da Planalto, no Dom Antônio. Ele estava animado ali no final da semana, no sábado. E ele tava lá, o bicho, velho.
0: Aí, ó, e o Márcio.
1: Teve.
0: Deixa eu ver o que o Cebinha falar aqui, Jardim. Vamos falar da política. Da Copa, Cebinho. Bom dia.
2: Bom dia, Marcão. Bom dia, Jairo. Bom dia a todos os ouvintes do 102. É natural, né, Marcão? Que se fizesse o gol, o jogo mudava. A estatística do jogo mudava completamente, né, Marcão? A responsabilidade de correr atrás do prejuízo seria na Noruega. Mas nós, na realidade, fomos incompetentes, né, Marcão? Né, Jairo? Fomos incompetentes. Ficamos com medo e respeitamos muito a Noruega. Entramos num jogo passivo, né? Não fomos para cima, infelizmente, e perdemos por duas bolas paradas. Qual é o problema maior? E o que nós vimos no jogo e todas as estatísticas davam? Era bola aérea. E eu falava, quando eu assisti o jogo com mais de 100 pessoas, eu falava, o meu medo é bola aérea, não tem que deixar cruzar. E o Lancelotti, no segundo tempo, ele foi muito infeliz mexendo no time, né? E, infelizmente, acabou acontecendo esses dois gols.
0: Olha aí, tá certinho aí o comentário do Claudemir, o Cebinho. Eu também tinha medo, porque os caras
1: bem maior... Tava equilibrado, então não era de mudar?
0: Não. No primeiro tempo, não precisava mexer, na verdade. Ou ele poderia... Ou queira ou não queira, poderia mexer também com o psicológico, se colocasse, um exemplo, Neymar na vida no primeiro tempo, já Neymar, Hendrick ali, aquela galera ali, os três ali, né?
1: Pressão no começo.
0: Né, pressão no começo, mas no primeiro tempo tá jogando bem, mas o meu medo também é o que você bem falou, os caras é maior que os brasileiros. As bolas aéreas...
1: Não dava
0: cara,
1: pé?
0: Nossa, acho que o Haaland tem acho que 1,92.
1: É, quase 2 metros lá.
0: Então, todos eles da Noruega, eles tinham um tamanho... Mas... Chama atenção, não, eles tinham uma impulsão ali, os caras não podiam, as bolas aéreas foi o que prejudicou. E essa mudança também, é aquilo que a irresponsabilidade do próprio técnico, queira ou não queira, sobrou pra ele sim. E ele tá com o contrato renovado. Né, já renovaram antes mesmo, já está renovado o contrato do Ancelotti, ele fica até a próxima Copa ainda e com certeza vai ter que assistir muito aí esses jogos que aconteceram para ver que mudança será feita para os próximos amistosos, para os próximos jogos, na próxima Copa que nós teremos também, mas ele permanece como técnico da seleção brasileira até a próxima Copa, claro, só se ele queira abandonar o barco, né, se, né, lá o Haaland foi o cara que tocou ontem o bumbo lá na...
1: Você viu a remada deles lá?
0: A remada deles. Pode ser que ele queira abandonar antes, mas eu acredito que não. Eu acredito que ele se permaneça. Mas a responsabilidade, todo do meu ponto de vista, é do técnico, sim, né, que é um dos melhores técnicos do mundo. E aconteceu isso. Nós tivemos os técnicos brasileiros que levaram a seleção desde 2002 pra cá, sei lá, não é 2002, eu não me lembro, eu recordo agora. Para as quartas, pelo menos. O melhor técnico do mundo levou até a oitava. É, responsável.

0: lado dele, vai cair sobre o pelo dele também.
1: É, aumenta ainda mais a responsabilidade. Passa rápido os 4 anos, né? Passa rápido, Marcão. Tenha, né? Tenha paciência, já já tá aí a Copa novamente 2030, né?
0: 2030 tá aí? Se passa.
1: É, vamos pro intervalo, senão já chega a Copa. Voltamos já. Agora são 9h20.
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0: 7h24, na manhã voltamos aqui com o programa Manhã Livre da 102, hora Pesqueiro do Bereza. 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Os nossos amigos lá do Supermercado Oeste, o Zezinho, toda a equipe por lá ouvindo, acompanhando aqui o nosso programa, Marcão.
1: Agora são 9h25, 9h25, tem comunicado atendimento da Coapar, né? Atendimento da Coapar será realizado no Departamento de Habitação e Regularização Fundiária no dia 7 de julho, portanto amanhã. No atendimento será das 10h30 da manhã ao meio-dia e depois do almoço das 13 às 15 horas. Então, o objetivo desse atendimento é de oferecer informações e facilidades ali aos moradores que possuem contratos ativos com a Coapar, bem como orientar, né, sobre a nova lei estadual da quitação das casas da Coapar, o qual possibilita a regularização e a quitação definitiva dos imóveis para as famílias que atendem aos critérios legais estabelecidos. Renegociação de dívidas, retirada de documentos, solicitação de documentos. Então, atendimento da Coapar amanhã, dia 7, aqui na Prefeitura, a partir das 10h30 da manhã ao meio-dia e das 13 às 15 horas. 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
0: Bom, são 9h27, nós vamos encerrando o programa de hoje, agradecendo você pela audiência do programa, pela semana também que vai começando, né, Marcão? Já na sequência vem o Samuca com o programa dos Piá. Nós voltamos durante a programação da 102, o Marcão volta às 13 com o show do Marcão.
1: Com certeza. Abraço, dona Neuza. Ô, Claudivan, eu vou verificar certinho lá, daí tu dá um grito aí, tá bom? Vou perguntar pro pessoal ali, né? E daí eu falo pra você aí. O Márcio Gardinho, abraço também. Pecou não levar o Pedro do Flamengo, Marcão. Olha aí, o flamenguista, o Márcio falou que tinha levado o Pedro no lugar do Neymar. Mas tá bom. Gente, vamos aí, finalizando então a programação. Um abraço a todos, Deus abençoe.
0: Um abraço, vem na sequência do programa dos Piá, 9h28 da manhã.

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0: bom dia, bom dia, Pitanga, muito bom dia, toda a região sendo estado nosso Paranazão. Vamos iniciando então nossa segunda-feira, por aqui, dia 6 de julho de 2026, agora em Pitanga, exatamente 16 graus, manhã fechada, nublada, amanhecendo. Previsão pra hoje, dia 6 de julho, 1 milímetro de chuva. Acho que essa garoazinha aí que tá dando, né? Esse tempo fechado aí, sol entre bastante nuvens hoje e amanhã, marcando geada, hein? 5 graus pra quarta-feira, 6 graus pra quinta e 11 graus pra sexta. Então, marcando aí uma semana aí sem previsão de chuva, pelo menos, por enquanto. Até sábado, previsão aí de geada na quarta. Previsão do tempo aí do site Cimepar. Vamos iniciando nossa manhã hoje, não tem como, né? Não tem como não falar do nosso Brasilzão que não passou ontem. Olha aí, olha que tentou, né? Tentou, jogou, perdeu o gol, perdeu o pênalti, não deu, mas... Mas a vida segue, né? O problema é que Copa do Mundo é cada 4 em 4 anos, demora demais, né? Demora demais aí pra gente tá torcendo de novo, infelizmente não foi dessa vez.
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0: Mas a torcida continua.
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0: Aqui 4 anos, né? A gente tava tudo animado, fazendo sorteio de camiseta, e fervendo e tudo, né? Vamos continuar fervendo do mesmo jeito. Mas agora, né? Tem a seleção brasileira em campo. Vamos iniciando então nossa manhã por aqui. Segunda-feira é diferente, né? Mas vira que segue, bora lá. Vamos pra cima!
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0: 9 horas agora, 40 minutos.
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0: WhatsApp liberado também, vai mandando sua mensagem. WhatsApp aqui pra nós, 42 99 00876. Vai mandando também aí o que achou da seleção ontem, né? Já tava mais ou menos achando que ia perder. Eu não achei que ia perder, achei que ia ser um jogo até mais fácil contra o Japão. Aí você pode participar com nós aí, mandar sua mensagem, seu áudio aí. Até mesmo confirmando sua audiência. Uma semana abençoada aí pra todos nós. Tamo junto aí. Até sabadão. Melhor programação junto com o programa dos PIAC. Deus venha estar junto com a gente.

vamos participando. Não é porque o Brasil perdeu que não vamos participar. Vamos ficar todo mundo triste, né? Vamos lá, vamos participando. Segunda-feira animada, segunda-feira abençoada. Segunda-feira aí. Muita esperança aí pra uma semana aí abençoada pela frente. Vamos mandando sua mensagem, vamos mandando seu bom dia. Quero saber quem tá ligado, conectado, quem tá plugado aí na amarelinha. WhatsApp 42 99 008756. Manda seu bom dia pra dar sorte pra sua semana. Manda o seu bom dia aí pra que sua semana seja abençoada também. Manda o seu bom dia aí pra nós, confirmando aí já a sua audiência. 9 horas 48 minutos.

0: Pinga em mim! 9:56 agora, chegando o Lucas aí, fazendo a Santa Rita. Bom dia, Lucas!
1: Bom dia, Samuca! Tudo beleza?
0: Minhone!
1: Por cá, ligadinho aí, escutando a programação. Uma mensagem pra animar o povo aí, que tão meio triste, cara. Volta do Brasil pra casa,
0: que
1: né?
0: Triste, hein?
1: Fazer o quê, né, mãe? Segurou, né? Continua o dia. Bora pra luta, né? Meu, toca pra nós aí, Loucura ou Calmaria, Gabriel Salles. É o Lucas aqui da Fazenda Santa Rita, beleza?
0: Abraço aí, Lucas.
1: Valeu, obrigado, bom dia pra todo mundo aí.
0: Tamo junto.
1: E se tiver algum sorteio, coloca nós aí, participar, beleza?
0: Hoje nós estamos acorçados de sorteio, né? Segunda-feira é dia de colocar a casa em ordem aqui. Estamos acorçados de sorteio hoje. Depois da derrota de ontem, hoje... Hoje estamos sem sorteio, né? Que antes era camiseta da seleção. Se o Brasil passasse ontem, hoje, com certeza, era camiseta da seleção, era bandeira, era... era caixa de cerveja, que churrasco e... Parecia que hoje era sexta-feira de novo, né? Vamos lá, 9:57.
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1: 10 horas.
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horas, 30 minutos, 10h30, quero mandar um abraço aí, pesar lá o Fábio Micuta, tá lá na audiência, nosso amigo Ednei Camargo, fazendo Grêmio. Audiência, grande abraço aí, Ednei, tamo junto, obrigado pela participação. Vem mandando sua participação, vem mandando seu áudio, manda um abraço pra Eva, também já mandou um bom dia pra gente aqui. 10 horas, 30 minutos, é patrocinado aí pela AJR Autopeças Elétrica, Andrezão, Rodrigo, Juninho, equipe da AJR. 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

0: Padinha. Obrigado, meu irmãozinho. Deus abençoe você. Muito sucesso, tá?
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3: Atenção, gente, isso aqui é um aviso de utilidade pública sobre compra de imóveis. Muito cuidado na hora de comprar o terreno ou uma chácara. 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Tem muito picareta vendendo terra irregular. 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
2: 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Quartou, Samuquinha!
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0: 6 horas, agora 53 minutos. Nossa amiga Josiane, lá da Planalto. Bom dia, Josi.
1: Bom dia, Samuca. Aqui é a Josiane de Casa da Planalto. Tô trabalhando, ligadinha na amarelinha.
0: É
1: nóis. E hoje eu quero que você toque a música aí do Antônio Gabriel, A Roça Venceu. Beleza, Samuquinha? Tudo de bom.
0: Grande abraço, tudo de bom. Obrigado pela participação aí, Josiane. 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

Vencemos a música aí da Josiane, pedido da Josiane, venha você também fazendo seu pedido de música nessa manhã de segunda-feira, 42 99 008756. Quero mandar um abraço pro Odineia Martins, tá lá na audiência. Bom dia, Odineia. 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

0: manda uma mensagem de áudio pra gente.
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1: 11:03.
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5: 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E esse é conhecido, hein?

0: Bora embaçar espelho hoje aqui.
1: Eu quero o cheiro dela no meu travesseiro.
0: Carolina Herrera, bebê. Esse aí marca, viu? Esse marca.
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0: Sistemão Bruno e Barreto aí.
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preço do soja hoje, R$117,30. Preço do milho, R$51. Trigo tipo pão, R$70. E o dólar fechou nos R$5,17. Então, só repetindo. Preço do soja nessa manhã, R$117,30. Preço do milho, R$51. Trigo tipo pão, R$70. E o dólar fechou nos R$5,17. Também aí, contrato soja safra aí para 2027. Pode estar fechando hoje a R$122, direto aqui da Cevale. 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Boa,

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0: Estela, você fez o trabalho direitinho, hein?
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2: Antony Gabriel, em mais um Agro.

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0: Cumprimentando nosso amigo ouvinte internacional aqui do programa dos Pés, nosso amigo José Meurer. Bom dia, como é que vai, homem do céu? Tá aí na sintonia?
1: Eu sou eu! How are you, my friend? Good morning! Aqui direto de Orlando, Florida, eu sou o José Meurer, sempre ligado na 102.
0: E esse correto,
1: né, mano? Fiar cruzando fronteiras. Valeu, Samuel, forte abraço!
0: Tamo junto, nosso amigo José Meurer. Tamo junto aí, o país tá sediando a Copa do Mundo, inclusive, aí, Estados Unidos, direto dos Estados Unidos. Vai lá, os carros são diferenciados, né? Qualquer passeio na cidade, você vê carro absurdo, né? Você não vem aqui no Brasil, né? Vai lá na sintonia, um corvetão lá, né? E Dodge Hunt se perder lá, né? Um abraço aí, José Meurer. Tamo junto, muito obrigado pela audiência aí, José. 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
0: Olha aqui, ó, Jorge Les, bom dia, compadre animadão. Perdi a estribeira com a Copa.
3: Sei tu.
0: Por mim, pode voltar ao carnaval. Sei. Me volte o carnaval. Sei aí, porque já. Acho que o Brasil já não é mais o país do samba. Já não é mais o país do futebol, né, compadre?
3: Não, que não.
0: Viu, que situação, né? Foi naqueles quase, né? Quase um gol, quase aí pênalti, quase aí que marcamos gol de pênalti, quase ainda que fez aquele gol. Quase também o Casemiro consegue fazer um cruzamento pro Neymar.
3: Conversando.
0: Mas é, infelizmente, desse jeito, né? Ele que segue e bora pra frente, né? Esperava 4 anos, né? Tinha que ser mais curtinho esses intervalos de Copa, né? Tinha que ser de 2 em 2 anos pra gente se animar mais, né? 4 anos é muito tempo, compadre.

0: Angelés, que nessa altura do campeonato, acho que eu só torço pra quem joga contra a França. Pode ser qualquer um, né? Qualquer um aí que jogar contra a França, eu tô torcendo aqui. A França tá demais, né? Estão se achando o gás da Coca nessa Copa, né? Estão se achando aí a última bolagem pra Copa.
1: Tem dois pelos arrepiados. E tem dois querendo fazer gracinha aqui ainda.
0: Abraço, seu amigo Anselmo. Alô, seu amigo. Tem dia 10 agora. 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Um abraço também ao nosso amigo Serginho ali da MB.

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0: programa Caipira, Eduardo Costa. 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
0: Valeu, eu que agradeço. Muito obrigado, Thaís. Pra você também, um ótimo dia. 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

0: programa dos Piá, meio de 40, intervalo comercial, daqui a pouquinho a gente já retorna, também já encerrando aí a nossa programação, lembrando que a gente fala no oferecimento Pesqueiro do Berez, um lugar especial, tá tomando aquela cervejinha gelada, hoje o dia tá propício, né? 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

segundo, né? Segundo, meio-dia 47 agora. 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A gente também já vai encerrando o programa dos PA, agradecendo a todos pela audiência. Nossa, muito obrigado aí a cada um que mandou sua mensagem, participou nessa segunda-feira. Segunda-feira animada, não do jeito que a gente queria, né? Mas segunda-feira animada, dia maravilhoso amanhecendo, né? Com certeza aí você que tá na sintonia, nosso muito obrigado. Até amanhã, a partir das 9:30 da manhã. Tchau, tchau!

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3: 1:04.
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2: Senhoras e senhores, meninos e meninas, cheguei! E aí, como que vocês estão? Tudo beleza, legal, livre, leve e solto? Estamos chegando, a partir de agora, Marcão na área, junto e misturado, nós vamos até as 15 para as 15. É 15 para as 15 hoje, né? É hoje 15 para as 15 aí, tá bom? Então sejam todos bem-vindos, que Papai do Céu, nosso Deus, possa estar nos abençoando grandemente. A partir de agora, convidando você a ficar comigo na programação, já liberando o WhatsApp, pra você participar, pedir música e indicar pra quem quiser, tá bom? Segunda-feira, hoje, dia 6 de julho, agora é nós na fita e os Playboy no DVD.

gostoso que começa o programa desse jeito, hein, né? Manda Calypso na programação. Deixa eu mandar um abraço pro meu amigo Careca. Alô, Careca! Aquele abraço pra você. Tá aí na com a van, né, da saúde, lá da cidade do Turvo, né, motorista, e tá ouvindo a gente. Um abraço pra você, irmão. Obrigado pelo carinho da audiência aí. Né, uma boa semana pra vocês aí, junto e misturado por aqui na programação, 13:09. Deixa eu mandar um abraço pro meu amigo Adriel. O pessoal lá do Pesca e Paga, Recanto Miguel, Adriel, a família dele. Que Deus abençoe vocês aí. Tamo junto, viu, Adriel? Ela, mundo velho!

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0: 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Abraço, pessoal lá. Tão ouvindo sempre a programação. Tamo junto e misturado. O pessoal confirma sempre a audiência com a gente aqui na nossa programação. 13 horas com 22 minutos. Ah, eu não peguei, né, o teu boa tarde, meninas. Desculpa, é devido ao corrimaço aqui no programa. Deixa eu pegar o teu boa tarde, então. Boa tarde, menina. Bem-vindo ao programa. Cadê? Deixa eu ligar o microfone aqui, ó.
1: Boa tarde, Marcão. Boa tarde. Boa tarde, ouvintes. Boa semana para todos.
0: Para todos nós, né? Boa semana para você também, menina. Obrigado pelo carinho da audiência. Estamos junto e misturado aqui na programação.

9 minutos, 13:29. 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Manda um abraço lá, meu amigo Anselmo, tá lá ouvindo a programação. Anselmo, e aí, como que tá, pia? Aquele abraço, tamo junto aí.

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3: Estamos de volta, senhoras e senhores, meninos e meninas. 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A Jaque vai conversar já comigo também aqui na programação, trazendo aí as dicas de economia pra você. A minha amiga Séries mandou aqui o áudio, falou assim: Marcão, sabe aquela música do Alemão do Forró? Ô Séries, vou mandar agora pra você, amiga.

0: Paulo Forró, indicação da minha amiga Séries. Olha a hora, gente, 13:48, 13:48. 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Deixa eu mandar mais abraço pro pessoal que tá ligado comigo aqui na programação. Ah, deixa eu pegar aqui a participação do meu amigo Zezão. Alô, meu amigo Zezão das Abelhas!
1: Fala, Marcão, boa tarde, meu amigo. Tá, pode ir pra chamar vocês, que tá no almoço, vem pra cidade, fazer uns curtinhos importantes hoje.
0: Aham.
1: Fui fazendo isso, estamos na casa.
0: Maravilha.
1: Agora estamos na escuta do programa. Nós vamos pro serviço, fazer um servicinho ali. Daí nas atividades de manhã adianta ainda, porque hoje tá nessa segunda-feira, não dá pra ter muita pressa.
0: Isso.
1: Aqui é a música do Teodoro Sampaio, cunhada, pra nós curtir nessa tarde maravilhosa. Valeu, Marcão, tô de bom, até o programa, até mais. Tchau, tchau. Eu tô louco de parceira e alegre.
0: Abraço, Zezão, tamo junto.

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0: galerinha, agora são 2:04, 2:04, ótima tarde pra você que tá chegando agora, tá aí acompanhando a nossa programação. Abraço lá pro pessoal do Lojão Vale a Pena, daqui a pouquinho a Jaque vai estar conversando comigo, né? Já chegou aqui a participação da Jaque. Manda um abraço também lá pro... Aqui o galera achou que seria alguma... Ah, você não tem que montagem. Ah. 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Tamo junto e misturado, povo. 2:05, agora 2:05, vamos lá pra participação do meu amigo Nilson. Nilson, e aí, como que tá, caboclo?
1: Ô, Marcão, tarde bom.
0: Tarde bom.
1: Manda essa aí da roupa nova pra nós cuidar aí.
0: Mistérios.
1: Estamos na peleia da terra aqui, num barro e virado no girai.
0: Eita, mundo, velho.
1: Agora você põe, troca teu nome agora, põe, eu sou o Hallam. Do horário da amarelinha aí.
0: É, Nilson! É,
1: cai porca de burro, apanhar o cara pra bater o peso.
0: Não é fácil, né? Mas vamos esperar, daqui 4 anos vai mudar, viu? Daí o goleiro deles não vai ter mais. A idade não vai ajudar. O Haaland vai estar lá. Valeu, Nilson, abraço! 2:06.

0: isso aí, viu, gente? Bruno, mais um Marrone pra você aqui na programação. 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Então você que tá me ouvindo aí, dá teus pulos, vai lá fazer uma visita pro Adriel, né? Diga, o Marcão falou, me vem aqui, Adriel. Vai lá conversar com o Adriel, ali na linha Cantua, 3 quilômetros da cidade, beirinha do asfalto, lugar agradável, tranquilo, passando a UCP ali, pode continuar. De outro lado, quando você vai sentindo Cantua ali, passando na frente do UCP, sentindo Cantua, do outro lado esquerdo ali, tá lá, né, o Pesque Pai Recanto Miguel, do meu amigo Adriel. Adriel, um abraço pra vocês aí, bom trabalho, obrigado pelo carinho da audiência. Ah, deixa eu mandar um boa tarde, abraço lá pro pessoal do Lojão Vale a Pena, já que já está por aqui pra participar comigo. Cadê a participação da Jaque? Eu tava conversando com o Negão me lembrou aqui também, me fez recordar aquele lance do Vinícius Júnior, quando ele lança a bola lá pro Endrick, e o Endrick acaba perdendo ali, não deu certo, porque na verdade ele chegou aquele momento, talvez tudo estava frio ainda na partida, o Endrick, mas com certeza tem muito jogo ali pela frente e outras copas para ele participar, mas lembrou muito daquela época do Ronaldo, né? Ronaldinho, o fenômeno, quando ele ganhou um lance daquele também, foi lá na frente, né? E fez um golaço. Verdade, Negão. Boa lembrança. E lembrou aqui, mandou um videozinho pra matar saudade e relembrar daquela época. Ronaldinho Gaúcho, Ronaldinho Fenômeno, né? Era uma galera top, né? Top demais. Ô, Jaque, tá por aí, Jaque? Deixa eu conversar com você, então. Boa tarde, bem-vinda, Jaque.
1: Boa tarde, Marcão. 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
2: Certo, hoje torcer pra Portugal, né? Torcer Portugal hoje. Ô, 12h24 agora, gente. 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Alô, Juliano, Paulinha, Ivone, toda a equipe, abraço pra vocês, ótima tarde, obrigado pelo carinho aí. 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Brasil! Olha para que nosso programa hoje é 15 para as 15. Ah, deixa eu pegar a participação, Marcão, boa tarde. Marcão, manda a música Deus é Caipira. Alô, Eliane, abraço, Eliane Freitas, estão lá na Borboleta Baixa, estão lá confirmando a audiência, abraço pra vocês aí. Deixa eu mandar um boa tarde lá pro Miguel Bueno. Miguel, um abraço também aí, obrigado pelo carinho, confirmando a audiência aqui na programação. Tem a música lá do Eduardo Costa? Deus é Caipira? Tem, vamos mandar pra ela lá, já agora, vai lá.

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1: Indicação do ouvinte, rolando aqui às 2:30, 2:30, gente. 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Ô, meu amigo Márcio Gardim, tá lá com o rádio ouvindo a programação também? É, tá lá curtindo aí o nosso programa. Ô, Márcio, e aí, como que tá? Bom serviço pra vocês aí. Tamo junto e misturado. Regula o som do MC Siri? Acho que é essa aqui. Deixa eu ver se é essa aqui. Deixa eu só pegar se é essa aqui.

0: MC Siri, aqui na programação Regula o Som da Nada. Gente, 2h36, abraço o Márcio Gardim, sempre acompanhando aí a nossa programação. Deixa eu mandar um abraço pra Maria Miranda. Deixa eu ver aqui a Maria Miranda. Cadê o som da Maria Miranda? Pega ela pra lá. Ô, Maria Miranda, abraço, minha amiga. Boa tarde. Obrigado pelo carinho, meu amigo Rodrigo. Ô, Rodrigo Maier. Foi só um sonho. Ah, mas naquele lance do Hendrick, se fosse o Pedro, era. Ó, outra aí, ó. Parece o Márcio Gardinho agora, né? Olha lá, ó. Igualzinho você, Márcio. Diz que se fosse o Pedro no lugar do Hendrick, tinha feito o gol. Agora tá bom, né? Agora já foi. Vamos torcer pra Portugal. Rodrigo Maier, abraço, meu amigo. Obrigado pelo carinho da audiência. Mandar um abraço pra minha amiga Dona Neuza, também tá lá confirmando a audiência no Alta Colina. Alô, Josiane, boa tarde pra você, Josiane.
1: Boa tarde, Marcão. Aqui é a Josiane de Castro, da Planalto. Eu toco a música aí, não sei se vai dar tempo de tocar, mas do Traia Véia. Qual de nós? Quem de nós dois? Beleza, Marcão?
0: Beleza! Do Traia Véia, ele gravou essa música aí? Essa aí não é da. Como é que é a menina lá, a Ana Carolina? Gravou também a Traia Véia? Vamos procurar então com o Traia. Com o Traia Véia aí. Vou ver se tiver aqui. Nós já mandamos aí, tá bom? Deixa eu só mandar um abraço lá, pessoal. O Vélez, né? 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Abraço pra vocês aí. Obrigado pelo carinho. Eu não achei essa música aí, Quem de Nós Dois, com o Traia. Eu tenho que estar lagaço. Será que não é essa aí? Ou quem pediu pra mim lá? Ô, Josiane, eu não encontrei. Eu sei que o Talagaço tem aqui, com o Talagaço. Pode ser com o Talagaço também, não? Acho que é esse dele.
2: Fala, Marcão, boa tarde, tudo bom?
0: Ô, Dinei.
2: Renan aí, Droga de Vida. ADM Construções aqui no Conjunto Maravilha aqui.
0: Ô, ADM Construções.
2: Coloca o meu nome se tiver no sorteio, se tiver sorteio.
0: Valeu, amigo, um abraço aí. Obrigado pelo carinho da audiência. Eu tenho essa aqui, ó, tá vendo?

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2: Ô, gente, vou finalizando aqui nossa programação, na sequência, o programa Ligados na UCP. E voltamos na programação amanhã, às 8 horas da manhã aí, tá bom? É que o Papai do Céu, nosso Deus, esteja te abençoando grandemente. E amanhã às 8 horas com as nossas informações, nosso jornal aí, tá bom? Aquele abraço a todos, bye bye, tchau, tchau, valeu galera, tamo junto!

0: Boa tarde, Pitanga! Boa tarde a toda a região central do Paraná. Começa agora mais um programa ligado na UCP. Aqui é o professor Jefferson. Uma ótima tarde a todos. Agora são exatamente 14 horas e 47 minutos. Boa tarde, professor Paulo. Tudo bom?
1: Boa tarde, professor Jefferson. Boa tarde, Pitanga. Boa tarde a todos aí, os ouvintes da rádio 102,3. Mais uma vez aqui com o programa ligado na UCP.
0: É isso aí, o programa ligado na UCP aqui na 102 FM. É sempre um prazer enorme estar aqui falando sobre a melhor faculdade Pitanga e de toda a região central do Paraná. Professor Paulo, não tão felizes assim, né, professor?
1: É, infelizmente aí a gente acabou perdendo o sonho. Quer dizer, nós estamos hexas de eliminação, né? 6 copas seguidas, não é pra qualquer um, não.
0: Eu recebi uma mensagem que faltam 1.424 dias pro hexa agora, professor.
1: Agora? E tá. Eu não sei se é verdade,
0: hein? Não foi fácil. Ontem lá, o meu menino, né, tem 6 anos, o Bento, e chorou bastante, professor.
1: Chorou bastante?
0: Chorou muito, mas vamos falar de alegria, vamos falar de felicidade. Afinal, começamos mais uma semana com a graça de Deus, né, professor?
1: Isso, começando mais uma semana aí no CP e já avisando, né, professor Jefferson? Sábado a gente tem o CP na comunidade.
0: É, isso aí, o CP na comunidade. Professor Paulo, quais as atividades são desenvolvidas no CP na comunidade? Afinal, o que é o CP na comunidade, professor?
1: Isso, o CP na comunidade a gente leva os cursos para a comunidade, a gente vai estar aqui na Praça Central, no município de Pitanga, onde vai estar realizando ali ações, né, no curso da saúde, como aferição de glicemia, a gente vai aferir a pressão arterial, vamos trazer uma balança de bioimpedância e também as orientações aí dos outros cursos, né, professor Jefferson?
0: É, isso aí. Além dessas atividades do curso de saúde, dos cursos de saúde, né? Nós temos também atividades do curso de administração, com assessoria e consultoria administrativa, o curso de direito com assessoria jurídica. Você está com alguma situação e precisa aí de informações de um advogado, é só entrar em contato conosco lá no UCP na comunidade, agora com um novo nome, né, professor? UCP na praça.
1: Isso mesmo, com um novo nome, UCP na praça, trazendo aí mais ação, especialmente com informações sobre nossos cursos e orientação para quem deseja iniciar sua trajetória no ensino superior, com diversos serviços de cunho social que vão ser oferecidos para a população.
0: É isso mesmo. Não deixe de procurar o CP na praça agora, né, no sábado, sempre ao segundo sábado do mês, lá no Largo dos Pioneiros, das 9 às 11:30, mais ou menos, a gente tá lá, né, professor?
1: É isso mesmo, a partir das 9 horas a gente vai estar atendendo até aproximadamente 11:30. Então você que é aqui da cidade de Pitanga pode estar nos visitando lá nesse sábado, será o maior prazer atendê-los.
0: É, contamos com a sua presença e a sua participação. Professor, temos informações aqui do curso de Engenharia de Software da UCP. 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
1: E isso mesmo, novidade aí, o curso novo que a gente traz esse ano, né, professor Jefferson? E lembrando que o pessoal aí que tiver interesse pode estar realizando o vestibular online.
0: É isso mesmo. Já já nós voltamos com mais informações sobre o vestibular online da UCP e também algumas outras notícias da melhor faculdade Pitanga e de toda a região central do Paraná. Lógico, é ela, a UCP. Faremos uma pequena pausa na programação aqui na 102 FM e logo retornamos.

0: voltamos à programação da 102 FM com o programa ligado da UCP Notícias e Informações da melhor Faculdade Pitanga e de toda a região central do Paraná. Professor Paulo, informações do curso de Educação Física, professor?
1: É isso mesmo, professor Jeff, você tá vendo aí, né, que a gente chegou ao final de mais uma edição da Copa UCP de Futsal. Lembrando que essa foi a nossa 9ª edição. Ano que vem a gente está partindo aí para a nossa 10ª edição. Ela se encerrou junto com a semana de provas e teve lá no futsal feminino, o curso de Educação Física foi campeão e o curso de Medicina Veterinária foi vice. E no masculino, o curso de Engenharia Agronômica foi campeão, Educação Física foi vice e o terceiro lugar ficou com o curso de Direito.
0: É, bacana, eu tive a oportunidade de participar lá, foi muito legal, jogos disputados, afinal, tanto do feminino como do masculino, excelentes jogos, hein, professor?
1: Isso mesmo, ali no final o nível subiu bastante, a gente tá nesse modelo aí já faz 5 edições, né, que o pessoal joga no primeiro e no segundo bimestre, então consegue estar atuando e também trazendo aí um divertimento para os nossos acadêmicos.
0: E posso te dizer, professor, mais garra que a seleção brasileira ontem, né?
1: Com certeza tiveram muito mais vontade.
0: Nesses jogos aí. Brincadeiras à parte, informações do curso de administração da UCP, o segundo melhor curso de administração de todo o estado do Paraná. Na última semana, os acadêmicos do sétimo período do curso de administração realizaram uma apresentação, na verdade, a apresentação dos seus projetos de extensão desenvolvidos com a aplicação do ciclo PDCA. Eles foram orientados pela professora Tairine Bin de Orben. Os estudantes demonstraram, na prática, como as etapas de planejamento, execução, verificação e melhoria contínua podem contribuir para a solução de desafios reais dentro das empresas, fortalecendo a conexão entre teoria e prática. Parabéns aí a todos os acadêmicos do sétimo período de administração por essa atividade. Inclusive, na última semana, eles também apresentaram as suas bancas, né, dos seus projetos de intervenção que estão sendo preparados aí para os TCs, professor.
1: E isso, uma preparação, né? Pessoal entrando aí no mercado de trabalho, a UCP inovando e trazendo cada vez mais novidades pro pessoal, né, professor Jefferson?
0: Isso mesmo. E falando em informações, professor, rematrículas já disponíveis lá na UCP, professor.
1: Isso mesmo, a rematrícula online já está disponível no portal do aluno e para realizar a rematrícula você deve estar com a mensalidade de julho paga e com todas as notas lançadas no sistema. Então, o pessoal que está estudando ainda conosco, sempre lembra, a pagar a mensalidade de julho e estar com todas as notas lançadas.
0: Assim, você garante o seu desconto de pontualidade, né? E após a confirmação, você emite aí o seu atestado, a sua declaração de matrícula dentro do próprio portal do aluno, tá, pessoal? Caso você precise enviar para o trabalho, caso você precise enviar até para o seu transporte, né, professor?
1: Isso mesmo, né? Fazendo aí a sua declaração de matrícula, a gente consegue entrar no segundo semestre totalmente atualizado, lembrando que as aulas só voltam dia 20/7, né, professor Jefferson?
0: Isso mesmo, e você pode realizar sua rematrícula até o dia 17 de julho. Não perca essa oportunidade e garanta agora mesmo seu desconto de pontualidade, né, professor? Até porque perder dinheiro não é legal, né, professor?
1: Não, perder dinheiro não. Já basta a gente perder o tempo com a Copa do Mundo, então vamos focar agora.
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0: 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Professor Paulo, mais alguma informação, alguma notícia, professor?
1: Não, são essas, né, professor Jefferson? Vai dando o nosso horário aqui e lembrando da UCP na Praça no sábado.
0: É isso mesmo, não deixe de participar conosco, UCP na Praça, no próximo sábado, das 9h até as 11h30, lá no Largo dos Pioneiros. Aguardamos vocês para atendimentos para toda a comunidade, ou então para ir tomar um cafezinho com a gente, né, professor?
1: Isso mesmo, aproveita e vai lá trocar uma ideia conosco, a gente vai estar lá atendendo toda a comunidade.
0: É isso aí, um abraço especial a todos vocês que estão nos acompanhando aqui na 102 FM. Agora são exatamente 14h59, vai virar às 15h. Uma ótima semana a todos vocês, uma abençoada semana e até a próxima segunda-feira. Professor Paulo, um abraço.
1: Isso, abraço Pitanga e região, até a próxima.
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5: Pode estar o calor que tiver, eu não deixo de usar o moletom novo que eu ganhei. Porque eu sou assim. Ah, um moletom novo, né, Pia? Nem tá tão frio, tô de moletom. Bom, perdimos, tomemos, nós vai garrotear. De certo, aqueles jogadores da zaga do Brasil, quando viu o Randy no segundo gol, ele falou assim: viu, não vamos chegar em você. Vamos ver o golaço que esse loirão vai fazer. E viraram assim, esperaram ele bater. Ele arrumou com tranquilidade. Vamos carcar naquele canto lá do Nivaldo Lopes. Não sei se vocês notaram, mas o Alisson é a cara do Nivaldo Lopes, barbudo e cabeludo. Boa tarde! 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O programa do Bronze, o Botura, delegado da audiência, esteja preso. Bom, agora que acabou o Brasil na Copa, vamos brigar por causa de política. Tá na hora de arrumar confusão agora por causa de política, agora daí. Tudo bem? Como é que tá nos grupos aí, grupo do WhatsApp, amigos do Botudo? Fala comigo, meu povo.
6: Quando vocês pensar que vocês são burro, se coloque no meu lugar, que deixei de sair com uma morena cacheada pra assistir essa porcaria desse jogo do Brasil. Resumindo, perdemos o jogo e fiquei sem a mulher. Tropa de vadio, os caras ganhando milhões pra correr, só pra correr atrás da bola, e não consegui me fazer um gol nesse time podre da Noruega.
5: Mas até que fomos longe bastante, né? Na verdade, eu achei que nós ia ficar ali no time dos japoneses, mas tá bom.
7: Soltando o foguete, manon dos nossos, que raiva que dá.
5: Olha, a previsão do tempo diz que hoje teremos chuva de 1.4 milímetros. 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

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Alô, rapaziada, boa tarde pra todo mundo aí. Alô, Carlinhos, alô, Belo. Ele é belo no trabalho, ele é belo como pessoa, ele é o Belo. 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

0: Esse é o nosso povo gaúcho, o sul do Brasil.
1: 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Quem está ouvindo o programa do Botura, vamos lá, gurizada. Boa tarde para todo mundo. Esse é o programa do Bronze, o programa do delegado. E tem de preso, rapaziada. Eu tava pensando, eu acho que eu torci mais pro Cabo Verde, pro Paraguai, que eu digo que o Brasil passa em raiva. Eu torci mais pro Cabo Verde, pro Paraguai, pro Brasil, nós passemos raiva.
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1: Olha, Mercadão dos Óculos, segue o Botuda aí, arroba programa do Bronze, que já tem a nossa abertura. Veja como quer fazer uma abertura de um programa de rádio. Boa tarde, Sirineu Ratic. Ele falou assim: Botuda, toque uma do pendrive da tortura pra nós nessa segunda-feira, pra nós começarmos bem. Deixa eu pegar aqui. Ele falou assim: ó, toque uma, quero escolher uma do Teodoro e Sampaio. Eu vou fazer melhor aqui. Eu vou colocar essa aqui. Essa aqui, sabe quem gosta dessa aqui também? É o Gabriel Jacaré, ó. Só o toquinho, só o toquinho. Tá gostando, tá gostando? Diga lá. Alô, José Meira, direto de Orlando, na Flórida. Alô, meu amigo Sirineu Ratig, só o toquinho. 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Vamos lá, piazada. 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Maria Jocélia tá ouvindo o Botudo. Vamos lá! Programa do Bronze nesta segunda-feira. Um abraço, meu amigo Gabriel Jacaré. A Maria Luísa tá na audiência também. Fala, Botudo. Ajuda a encontrar o cachorro do meu filho que se chama Nhoque. Ele sumiu por volta das 9:30, próximo ao mercado Padilha. Ele faz uso de remédio por algum tempo, comeu veneno e ele não come qualquer ração. Ele é do meu filho, ele é autista. O cachorro regula ele, ajuda ele, oferece recompensa, né, para quem devolver ele. É o pedido de uma mãe desesperada. Vamos aqui então, daqui a pouquinho eu vou postar nas minhas redes também. Tá bom? É, já vou postar lá no Facebook e no Instagram a foto do Nhoque. Mas se você souber do Nhoque, é um cachorro arrepiado, com manchas preta, e ele desapareceu. É do filho dela, que é autista, e diz que ele adora esse cachorro. E você que tá aí ouvindo o programa do Botuda, Maria Luísa pede aí, se alguém souber do paradeiro, o telefone é 8872-1903, 8872-1903. Daqui a pouquinho eu vou postar um vídeo de Nhoque e uma foto dele. Dona Neuza, um abraço! Vamos lá, Marcelo Moreira, falou assim, Botuda, tá ruim, mas tá bom. Opa, vamos lá, pesada.
4: Estão soltando o foguete, mas não dos nossos, que Boa tarde, Botuda. Que é a Josiana de Castro da Planalto, tá trabalhando, ligadinho na Maravilha. E toque a música aí da Traia Velha, Eu Não Previ. Beleza, Botuda?
1: Valeu, Josiane! Bom trabalho aí, ó! Programa do Bronze!
5: Ô, Bronze, boa tarde, bom? Tarde, eu tô, o Lucas, tá falando da Rita, viu? Me conta uma coisa aí. Opa. Não consegue contar uma piada aí? Pelo menos pra animar um pouco, o pessoal tá torcendo pro Brasil, sabe?
1: É?
5: Só pra animar essa segunda-feira, que parece que o povo tá todo desanimado. O que aconteceu? Conta uma piada pra nós aí, Bronze.
1: Alô, Lucas! Como é que você tá?
5: Tá com a música na boa pra nós aí.
1: Fica com nós!
5: Viu, Brasil? Só diz pra eles, tá? É. Que não jogar as bandeiras fora do Brasil, não. É. Vai ter as eleições, sabe?
1: Ah, é verdade?
5: E deu uma dica. É. Cor vermelha não dá certo, não, hein? Tirar o Brasil da Copa. Uma dica só.
1: Ó, o Lucas ligado aí, alô, rapaziada do Ribas Móveis Planejado. Opa,
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1: Vamos lá, diga lá.
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1: 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Olha, inclusive, nosso amigo Janelinha vai colocar o dentinho. Ele vai fazer um implante lá na. Aproveitar esse mês da janela com desconto do programa do bronze. E ele vai colocar um dente e agora o ele não vai ser mais o Janelinha. Então atenção, se você que tá aí dia 13 agora, até o dia 13, você vai poder ajudar o Botudo aí a colocar um novo apelido. Você que conhece o Janela aí, você que conhece o Janela, o jeitão do Janela. Qual o apelido que combina com Janela? Pode ser Tiguera. Tiguera, combina Tiguera com ele? Qual é o apelido que combina com o Janelinha, que não vai ser mais Janelinha, porque dia 13 agora ele vai colocar um novo dente lá no Hospital do Dente, aproveitando aí o mesmo implante dentário. E você também pode aproveitar. Maria Miranda, como é que você tá, minha amiga? Tudo de bom pra você aí, tamo junto. Programa do Bronze, dá uma dica aí, qual pode ser o novo apelido do Janelinha, que não vai ser mais Janelinha.
7: Boa tarde, Bronze, velho, tudo beleza? Aqui é o Clélio Veloso.
1: Ô, Clélio.
7: Tudo beleza? Quero uma música aí, bem gaúcho, Vale da Encruzilhada com Porta Vem, beleza? E tudo de bom.
1: Ô, Clélio, quanto tempo, Clélio? Você quer uma bem gaúcha, Clélio? Um abraço pra você, Clélio, quanto tempo, rapaz? Daqui a pouquinho vamos acompanhar Portugal e Espanha, jogão de bola, Copa do Mundo que rola na Copa Rola aqui, no programa do Bronze. Quem está ligado curtindo o Botura nessa tarde, meu amigo Polaco da Marafon, Polaco do Câmbio Automático, Polaco do Sem Limites, meu amigo Tonhão, aniversário do Suprema, 11 anos, promoções incríveis lá no Suprema. 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Qual apelido que nós podemos dar para o Janelinha, pessoal? Vamos lá, atenção. Ei, Janelinha, mandaram aqui que o teu apelido pode ser Piano, é isso? Piano, não entendi a referência, por que piano? Por que piano? Mas eu não entendi, eu tenho que entender a referência do piano. Tudo igual, tudo branquinho. Ah, entendi. Atenção, ajude nós a colocar um novo apelido na Janelinha, que em Janela, ele vai colocar um novo dente no Hospital do Dente.
8: Boa tarde, meu amigo Bronze.
1: Boa tarde.
8: Capricha nas modas aí pra nós.
1: Chegou hein? Nós aqui, ó.
8: Arruma. É. Uma música bem, bem bagual pro compadre Caveira.
1: Alô? Corpo esgalepado, alô Piazada da Vulcan Mecânica Pesada, alô rapaziada, gente boa, Piazada da JR Belonas, um abraço pro nosso amigo Belo. O compadre Aguinaldo que combina com Janelinha é uma cadelinha ou bodeguinha, cadelinha ou bodeguinha, bodeguinha é show, né? Ô bodeguinha, vai lá, ajude nós a colocarmos um novo apelido no Janelinha. Alô meu amigo Seth, como é que você tá? O pessoal da oficina, todo mundo ligado, todo mundo sintonizado, programa do Bronze, a maior audiência do rádio pitanguense, 26 anos, na sexta-feira, dia 10, estaremos recebendo pelo quinto ano consecutivo 4 prêmios do programa de rádio mais ouvido e mais premiado de Pitanga, graças a vocês que ouvem rádio. Eliane de Freitas, na audiência, ajuda o Botura a colocar um novo apelido no Janelinha, vai lá.
9: Boa tarde, Bronze.
1: Boa tarde, beleza.
9: O pessoal da direção hidráulica Pitanga.
1: Olha aí, ó.
9: Vota no novo apelido do Janelinha, é Pica-Pau de Ferro.
1: O Pica-Pau de Ferro! Alô, rapaziada! Alô, Alex, todo mundo aí, o pessoal que estão com o radião ligado.
9: Boa tarde, Bruno.
1: Olha aí, ó. Bom.
9: O pessoal da direção hidráulica Pitanga.
1: Direção hidráulica Pitanga.
9: Vota no novo apelido do Janelinha, é o Pica-Pau de Ferro.
1: Pica-Pau de Ferro! Alô, Pica-Pau de Ferro! Atenção, rapaziada! Alô, Piazada Animada! Rádio ligado! Curtindo, delegado! Nessa tarde! Ó, você quer ver como que funciona a abertura de um programa de rádio? Entre agora lá! no meu Instagram, arroba Programa do Bronze. E veja eu todo de amarelo fazendo abertura. Veja que radialista lindo.

0: tudo lá pro nosso amigo Crério, ligado, curtindo, delegado, nessa tarde maravilhosa de segunda-feira, e você vai chegando também, e daqui a pouquinho, às 4h30, a galera lá da EcoSpeed estarão aqui fazendo um convite especial para você que vai para a inauguração na sexta, vai ter um desconto especial para você que é ouvinte do Botudo, quer comprar tua moto elétrica, teu patinete, né? 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
0: 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Alô, meus amigos da Pontarolo, um abraço da Juliana, as meninas com rádio ligado, chegou inclusive, ó, chegou reposição das lavadoras, das secadoras e também dos aquecedores. Acabei de postar o cachorrinho da nossa ouvinte lá no Facebook, se você puder compartilhar também, ajuda a gente a encontrar o cachorrinho desse menino.
1: Bronze, Lincoln na voz. Ele viralizou nas redes sociais, já alcançou a marca de mais de 1 milhão de seguidores e foi visto por Pablo Marçal, onde ele abraçou sua causa, foi buscar ele de helicóptero, lhe prometeu uma casa, vai ajudar ele. Sabe o que aconteceu, Bronze? Ele fez um vídeo emocionante no ponto de ônibus, dizendo como é difícil hoje em dia, né? A gente trabalha tanto, a gente faz de tudo e parece que nada acontece, nada sai do lugar. Até para comer uma carne moída é difícil. E ele se emocionou, falou um vídeo bem realmente tocante, chorando, e viralizou. E agora, em questão de 24 horas, mudou de vida, Bronze. Que impressionante, né? As redes sociais, quando usadas para o bem, é sensacional.
0: Inclusive tem aquele o Gustavo Lima falso lá, o Gustavo Liso, ele falou assim que ele também disse que foi da noite pro dia que ele viralizou, ele é bem igual o Gustavo Lima, bom, bem igual não, né? Ele é parecido com o Gustavo Lima, mas ele é mais feio, o Gustavo Lima é mais bonito, e ele viralizou, né? Cantando assim, ele tem lá no quintal dele as baterias, ele coloca umas roupinhas apertadas e viralizou também através da internet o Gustavo Liso.
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0: Olha o Thiago, o esposo da Mariana, que os dois são psicólogos, ontem encontrei ele e ele me deixou tão contente, rapaz, que eu tô a semana inteira contente. Alô, meu amigo Ricardo, os radiadores com o radinho ligado, curtindo, botando um abraço. Agora eu tô a semana inteira com Deus, assim, mas não há de ver que conseguiu emagrecer mesmo. Agora pronto. Agora tô me sentindo secão da rádio aqui, ó. Olha, atenção, você que tá aí ouvindo o Botudo, hoje você pode ajudar o Botudo a colocar um novo apelido no Janelinha, porque o Janelinha, a partir do dia 13, ele vai colocar um implante dentário, aí não combina mais seu Janelinha. E você daria qual apelido pra esse menino?
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6: Confira agora a hora certa. 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
7: 4:23.
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1: E lá vamos nós, Bronze, para mais um comercial... comercial sensual. Porque você sabe, né, Bronze? A gente faz comercial espanhol, sensual, de compadre, do jeito que o freguês quiser. 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Seu Cardoso, Dona Inês, um abraço pra vocês.
2: 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Você que patrocina esse programa também pode pedir o seu comercial sensual com a Botura. Ô Maurici Penteado, tá ligado, curtindo o Botura, um abraço. Ô, vocês que acertou o palpite do jogo, que tal você, Maurici? Aí, será feito um sorteio entre os acertadores, tá bom, Maurici? Um abraço, querido, obrigado pela participação. Pessoal lá do Popular, com rádio ligado, curtindo o Botura, tá de folga hoje, mas que beleza. Vamos embora, o Charles tá ligado, o Bronze, estamos aqui montando uma cozinha, ouvindo você, manda aí uma música, uma música pra turma aqui do Ribas Móveis, especial, o Zé, e fale, eu não tenho medo de pato, olha aí que beleza, hein? Um abraço lá pro nosso amigo Charles, que tá ouvindo, boa tudo, pessoal do Ribas Móveis, a Maria Luísa, também tá sintonizada, curtindo, boa tudo, um abraço pro Valdeci Penteado, pessoal lá do Popular, ligadinhos com o delegado, nessa tarde gostosa! O Ricardo Talagaço, tá lá ligado, mandou aqui um videozinho, tamo junto, Talagaço! Seja bem-vindo, o nosso amigo Tonho Cowboy!

0: Atenção você que é do signo de Virgem. Atenção você do signo de Virgem. Daqui a pouquinho a taróloga do programa do Botudo, a taróloga Botudo, vai trazer as previsões para você que é do signo de Virgem. As previsões do que as cartas revelam para você nessa semana. 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

0: 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Você conhece alguém que tem um medo assim, que não é um medo, entre aspas, que todo mundo tem, o convencional, ou que a maioria das pessoas tenha esse medo? Meu amigo Charles tá ligado, curtindo o Botudo. Ele, pessoal do Climas Móveis, ele mandou aqui, eu não tinha entendido. Aí ele mandou pra mim novamente. O Charles tá ligado, ouvindo o Botudo. E é o seguinte: o Zé, que trabalha lá no Ribas Móveis, ele tem medo, gente. Olha, escute o que o Charles tá contando aqui na rádio, hein? Um medo que não é comum. Você conhece alguém que tem um medo assim que é bem aleatório? Eu, por exemplo, tenho um amigo meu que tem medo de palhaço, mas esse é um medo que não é só ele. Muitas pessoas têm medo de palhaço. Eu quero assim, medo igual a esse aqui, ó.
1: Bronze, ele se desesperou a hora que ele viu um pato, cara. O pato entrou dentro da marcenaria lá e ele se desesperou. Daí nós começamos a caçar, ele ficou com medo, daí ele falou bem bravo pra nós: eu não tenho medo de pato.
2: Tem um pato aqui.
1: Eu só falei que tem um pato aqui, não tem medo de pato.
3: Se puder mandar uma música de pato lá, nós agradecemos.
0: Uma música de pato, nós conhecemos, um pouco difícil. Mas atenção, Zé, lá do Rio das Novas, chegue perto do rádio. Acho que isso aqui é uns gansos. Não é pato, mas é ganso. Com a música de pato, eu não vou ter hoje aqui no programa. Vamos ver se achamos uma música de pato. O homem que tem medo de pato. Você tem algum medo ou conhece alguém que tem um medo assim que não é comum? Um abraço pro Zé, que tá ligado, ouvindo, pensando aqui nas mãos. José Calixto também na sintonia. A Giovanni tá aqui, o Bronze, tô te acompanhando aqui em Curitiba. Com a minha mãe, a Terezinha Ribas. Alô, Terezinha Ribas, mãe da Giovanni. E a Giovanni é do signo de Virgem. E vamos então, o que as cartas revelam. Ó, quero mandar os parabéns pra ela, foi sábado. Um abraço pra mãe então da Giovanni, mãe da Giovanni lá de Curitiba, dona Terezinha Ribas. Feliz aniversário, sábado, tá com o radinho ligado, através do aplicativo da 102FM, pessoal da capital do Paraná, tudo de bom pra vocês. Feliz aniversário, dona Terezinha!
4: Parabéns.
0: Vamos cantar os parabéns aqui, ó.
4: Muito saúde.
0: Pra dona Terezinha.
4: Felicidade.
0: Mãe da Giovanni. Muito bem, agora atenção, porque o que as cartas revelam, se você é do signo de Virgem, atenção, a taróloga Botuda está chegando no rádio com as primeiras. O pessoal está perguntando aqui, taróloga Botuda, se você tem uma previsão para o signo de Leão. Atenção, o pessoal está pedindo para o signo de Leão. Então, atenção para a previsão da taróloga. Ela vai trazer agora a previsão para você que é do signo de Virgem. Atenção, você que está ouvindo esse programa agora, aumenta o volume, porque as cartas revelam. Se não servir para você, você solta para o universo. Daqui a pouquinho vai ter de Leão. Então atenção, você de Leão, já vai deixando seu nome aqui no WhatsApp. Daqui a pouquinho eu vou conversar com a Camila e com os meninos lá da Rusan Parafusos e Ferramentas. 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E eu não tô achando onde é que você tá aqui, Botura, com o teu signo de virgem. Eu tô falando, tô olhando. Tá acabando o primeiro tempo, a Camila já tá no aquecimento. Depois da Camila, o signo de virgem, porque eu não encontrei. Camila. Camila, aniversário do Tobão tá sensacional, né, Camila? Tudo bem? Boa tarde.
5: Oi, Bronze, boa tarde. Tá um espetáculo esse aniversário.
0: Olha,
5: tá
0: que
5: muito
0: beleza.
5: Muito melhor do que melhor.
0: Agora vamos dormir cedo, perdiam na Copa, não tem graça mais, agora dormir cedo.
5: Triste, né? É um dia triste pra nós, né? Mas perderam muitos gols, né?
0: Muitos
5: deixaram
0: gols.
5: Deixaram a desejar.
0: Foi o pior jogo do Brasil.
5: Parece
0: na Copa.
5: Parece que quiseram, porque jogaram bem.
0: Mas foi o pior jogo do Brasil.
5: Ah, eu fiquei desanimada com isso. Ainda bem que final de semana vendemos bem.
0: Olha.
5: Levamos muito conforto pra muita gente, daí deu uma amenizada.
0: Aí deu uma amenizada. Viu, seu Camilo? E agora, pra essa galera que tá ouvindo aí, pra começar esse mês de julho já, Camila.
5: Vamos começar
0: o mês. O que que você trouxe pra nós hoje aí?
5: Vamos lá. 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
0: Olha quem tá ligado. Ó, você conhece alguém que tem algum medo estranho, Camila?
5: Eu? É. Que tem algum medo estranho? Ó, ai, meu Deus,
0: O rapaz mandou aqui que tem um amigo dele que trabalha lá, que tem medo de pato.
5: Cada um com seus medos, né? Tô parando pra pensar aqui, acho que eu não conheço um medo estranho, assim. Só os medos comuns.
0: Mas hoje, queremos, depois desse, né, queremos saber se tem mais alguém que tem algum medo, que tem gente que tem medo de palhaço, mas que não é, esse não é tão, tão diferente, que tem muita gente que tem medo de palhaço.
5: Sim. É, não me lembro. Eu tenho um tio que ele tem, mas eu acho que é um medo comum ainda. Ele tem muito medo de caixão.
0: Medo de caixão?
5: É, tipo, ele não passa assim por frente. Meu pai uma vez alugou uma sala que ele tinha lá pra uma funerária e chamou esse meu tio assim pra ele entrar de surpresa na sala. Tava cheio de caixão, entrou lá por trás, tava cheio de caixão. Coitado, quase matou.
0: Quase morreu.
5: É isso, que não tinha nenhum defunto, nenhum nada lá, era só os caixão.
0: Só o caixão.
5: É, mas eu acho que ainda é um medo comum, né?
0: Não, acho que não é muito comum esse, ó. Medo de caixão. Você conhece alguém? Camila, até amanhã, Camila.
5: Até amanhã,
0: viu? A Camila volta amanhã. Você conhece alguém que tem um medo que não seja um medo assim tão comum, por exemplo, medo de caixão, medo de pato, acabou que tem medo de pato, olha os patos, cadê os patos pra assustar o Zé lá dançando, aí Zé ganso, é parecido, é do...
1: Bronze, foi um prazer participar do teu programa, mas eu acho que esse por causa dessa brincadeira vai ser o último programa que eu brinquei.
0: O Ébido, o que aconteceu, meu Deus do céu? Vão te matar aí, Lá, professora, buscando.

0: Ribas Mal vem ameaçado pelo pato nervoso hoje. Ele contou o segredo do rapaz da firma lá, de que o pato ficou louco. Alô, rapaziada, um abraço pra vocês, tudo de bom! E você conhece alguém que tem um medo assim, não muito comum? Conte pra nós aqui nessa segunda-feira. Rola a bola no segundo tempo. Portugal e Espanha, 0-0. Vamos lá agora com a taróloga Botuda. A taróloga traz as previsões. Nosso amigo Rodrigão lá do Supremo, daqui a pouquinho, tem as promoções e ofertas pra você que tá ouvindo a 102 FM. E agora, o que as cartas revelam para o signo de Virgem. Você é de Virgem? Aumenta o volume e vamos ver o que as cartas revelam.
1: As cartas não mentem, as cartas revelam, e eu vou tirar as cartas agora, lembrando que é uma demonstração. Para uma consulta mais completa, você sabe, né? Tem um pequeno valorzinho. Agora vamos falar com você do signo de Virgem, de 23 de agosto a 22 de setembro. Analítico, organizado e perfeccionista. Muito prestativo, mas se cobra demais. Tá todo mundo ficando chato, não é, virginiano? Menos você. Você sempre foi. Você gosta de fazer tudo do seu jeito, né, virginiano? Deixa, a mãe faz. Leva o sofá nas costas, empurra o carro. Chuta na área e faz o gol, não é mesmo, virginiano? Descansa um pouco, querido. Assim, você vai ficar com cabelos brancos muito antes da hora. As cartas não mentem.
0: Daqui a pouquinho, a taróloga Botuda vai trazer as previsões para você que é do signo de Leão. Olha, inclusive, tem muita gente votando aqui no apelido novo do Janelinho, que vai fazer o implante dentário agora no dia 13, lá na Odonto Top. Você pode escolher um novo apelido pro Janelinha, ou você pode votar nesse apelido que o pessoal tá colocando aqui. Atenção, hein? Qual é o apelido? Qual é o apelido?
2: Boa tarde, Botuda.
0: Boa tarde.
2: É Antônio da Pitanguinha.
0: Ô, Antônio da Pitanguinha.
2: Quer votar pro... É. Pro Janelinha lá apanhar pica-pau, bico de ferro.
0: Pica-pau, bico de ferro é o segundo voto para a Janelinha. Pica-pau, bico de ferro. E você, qual é o apelido pro nosso amigo Janela, que a partir do dia 13 vai estar com o seu novo dente? O Clério também coloca aqui, ó, pica-pau do bico de ferro. E você, o Fala Botudo, pode substituir o apelido de Janelinha por Parede de Azulejo Cecília Celestrino da Vila Rural da Ibema, onde você pode mudar o apelido Janelinha, que vai colocar o seu dente na semana que vem, vai aproveitar as promoções do implante dentário, vai ter desconto no programa do bronze. Que maravilha, né, Janelinha? E você pode hoje ajudar, nós escolhemos aí o pica-pau do bico de ferro, já tem duas pessoas que escolheram esse apelido.
3: Ô, bronze, velho, o Charles tá ligado, e o Charlie também aqui, cortado na tirada do leite. Mandar uma moda pra nós, hein?
0: Olha o barulho do leite, tá lá tirando o leite o Charley e o Charles, olha aí, ó.
3: Ô, bronze, velho, o Charles tá ligado, e o Charlie também aqui, cortado na tirada do leite. Mandar uma moda pra nós, hein? A chiripoca vai piar. Ele chuva pelo jeito, né? Aí no pitanga.
0: Ei, alô, Charley, alô, rapaziada. Vai, um abraço pra todo mundo, obrigado pela companhia. Todo mundo ligado aí, valeu, um abraço.
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0: 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Vamos lá, você conhece alguma pessoa que tem algum medo aleatório? E o Pato Louco ameaçou o Charles lá, o Charles da Gomes, que foi a última vez, parece que vai participar do programa, que vão matar ele, parece. Ó, escuta aí, ó.
2: Bronze.
0: Ó.
2: Foi um prazer participar do teu programa, mas ó, eu acho que esse foi... Por causa dessa brincadeira, vai ser o último programa que eu brinquei.
0: Olha, eu vou, vou matar o Charles, aí, ó. Ele contou o apelido do amigo do serviço e o rapaz ameaçou ele lá, rapaziada. Vamos lá, gurizada, programa do Botudo. O Carlos tá ligado, curtindo o Botudo. O Carlos Henrique. Ô, Botudo, minha mulher tem medo de patrola. Verdade, né, mano? É um baita medo, né? Você caga de medo. Ah, Atali, é verdade, né, Atali? Viu, você? Que tarde você mesmo, né? Eu tenho um piá, uma vez que eu não conhecia a patrola, né? E daí disse que veio a patrola e o piá saiu desesperado. Oh, dá pra mandar essa música pra ela, então? Alô, meu amigo Carlos Henrique da Remanso. E a Atali, esposa dele, diz que ela tem medo de patrola. Você tem um medo assim que não seja comum? Conhece alguém que tem esse medo? Ele tem medo do quê? Ela tem medo do quê? Conte pra nós aí, ô Carlos Henrique. Ó, dá pra mandar essa moda pra ela aí, ó. A música da patrola, piá. Ó. Vamos direto daqui a pouco, não vamos tocar essa moda. Vamos direto e ao vivo agora pra Rosana.

0: Patrícia, esposa do nosso amigo Carlos Henrique, que tem medo de patrola, piazada.
1: E o meu vizinho tá bravo, o meu...
0: E você conhece alguém? O Nerson Velho ontem tava dançando nos serranos e filmando. Ah, bicho velho, animado, tá trabalhando.
2: Muito melhor do que melhor.
3: Fala aí, bronze. Boa tarde, boa tarde.
0: Boa tarde, boa tarde.
3: Parece que temos chuva. Tô aí na chegada das pitangas aí, Rosé. Tô chegando agora do reserva aí, já peguei chuva aqui já no Bom Retiro aqui. Toque a música aí, boião de campanha aí pra nós aí, beleza? Tudo que é de bom.
0: Tudo que é de bom, meu amigo dançador. Daqui a pouquinho tem as promoções, 11 anos do Suprema Pitanga e também na cidade de Manuel Ribas. Daqui a pouquinho as promoções lá no Supremo, porque agora vamos direto e ao vivo lá pra Rosan. Tem promoções chegando, hoje é segunda-feira. O jogo da Espanha e de Portugal continua 0-0. Vamos embora, gurizada. Programa do Boturo da 102 FM nessa segunda-feira, Guaruzan.
4: Olá, muito boa tarde, Bronze. 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A seleção brasileira, infelizmente, caiu fora da Copa do Mundo. 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
0: Valeu, Adilson, alô, Rosan, um abraço pessoal da locadora também, alô, Joel, toda a rapaziada, juro com Botudo, as pizzas mais gostosas do São José, atende exclusivamente pelo delivery, levando muito mais sabor e praticidade até a sua casa. 429-9922-2213, segunda-feira, é Copa do Mundo, peça sua pizza, Pizzaria São José. 429-9922-2213, apenas delivery, entrega no balcão, pessoal. 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Alô, Felipe, bom trabalho a partir das 18 horas.
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0: Olha, amanhã o Jefinho e o Rafa voltam aqui na 102 FM, programa do Bronze, todo mundo ligado nessa tarde. Oi. E pro nosso amigo Nelson Teles, que tava no baile dos serranos, que a sogra, que a esposa, ele dançava e filmava. Alô, Nelson Teles, tá trabalhando hoje. O homem é fera demais. Alô, Nercinho, tome o

0: nos acréscimo, Espanha 1 em Portugal, e o Robozão está indo para casa. E aquela conspiração que o pessoal fez na internet, que inclusive tem já uma antecipada final, inclusive levantando a taça uma pessoa de vermelho, que seria o pessoal de Portugal, essa conspiração dizendo que estava tudo encaminhado para ser Argentina e Portugal na final, não está se confirmando, porque nesse momento, aos 90 minutos do segundo tempo, a Espanha abre o placar e já estamos nos acréscimos. 6 minutos agora para o time do Robozão buscar o empate e tentar uma prorrogação, Batuda. Vamos lá, rapaziada, e agora vamos com a taróloga Botuda aqui no programa do Bronze. Vamos ver o que as cartas dizem. Carlinhos da Volscan Mecânica Verdade, diz que o Carlinhos quer que eu compre uma moto lá na EcoSpeed e diz que ele quer andar na minha garupa, ele é o Belo. Alô, rapaziada, alô, Carlinhos, um abraço pra todo mundo aí, pessoal da Volscan. 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E agora, você que tá indo pra casa, quem é do signo de leão? O que as cartas têm a dizer daqui a pouquinho? 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E agora, você que é do signo de leão, atenção, mande pra cá, eu sou de leão. Porque a taróloga traz o que as cartas revelam.
1: Botuda, as cartas não mentem. Vamos revelar agora o que o futuro espera para você de leão, 23 de julho a 22 de agosto. Você é carismático, né? Vaidoso, vaidosa e muito generoso, generosa. Você gosta de fazer graça, né? Gosta de ser o centro das atenções, ser o gatão, a gatona. Tem espírito de liderança, né? É, eu estou vendo aqui, você vai achar o seu amor. Eu vejo que tem, se você ainda não tem o amor. Lembrando, é uma leitura geral e não individual. Individual tem um pequeno acréscimo. É, essa leitura geral é para você de leão. Você que está solteiro. Eu vejo aqui uma bem magrinha e uma mais fortinha. A mais magrinha é braba, braba, braba, braba. A mais fortinha também. Então, você vai ter que escolher. Aí, se você for uma mulher e está em busca de um amor, você é de leão. O que dizem as cartas para você de leão? Eu vejo um perna de saracura. É, ele é muito bom de carinho. Você vai gostar muito desse perna de saracura. E também temos um que é mais fortinho, mais ruliço. Ele é muito bom para presentear. Você agora vai ter que escolher. O perna fina ou o mais gordinho, rolicinho? Algumas cartas para você de leão. E se você já tem um amor, conquiste-o todos os dias para não perdê-lo, porque o gavião está aí.
0: O que as cartas dizem aqui no Tarô do Botudo com a taróloga Botudo? E agora vamos direto e ao vivo lá para Campo Forte. 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E agora, daqui a pouquinho vamos ter aqui uma leitura, as cartas para a pisadinha, que a taróloga prometeu na sexta-feira e não trouxe, e ele está aqui no rádio agora para saber. Ô, Botuda no campo agora, com a Campo Forte, vamos saber, atenção, Botuda no campo!
1: 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A dúvida de hoje é da nossa ouvinte, Juliana. Ela quer saber, controle de pragas e doenças. Ótima pergunta, querida Juliana. Ventilação. O ambiente fechado da estufa pode aumentar a umidade. Mantenha as laterais abertas ou ventiladas para prevenir o mofo cinzento. Controle biológico. Em estufas, o uso de inimigos naturais, como ácaros predadores, é altamente recomendado para controlar pragas, como o ácaro rajado, evitando o uso excessivo de defensivos químicos. 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
0: Olha aí, Botuda no Campo, aqui na 102 FM. Boa tarde para você que está ligado, curtindo o programa do Bronze. Todo mundo ligado!
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3: Bom dia, amigo produtor. Como é que estão os papéis da sua terra? Hoje em dia não basta só a escritura. O senhor também vai precisar de 3 documentos em dia. O Cadastro Ambiental Rural, que é o RG ambiental da sua terra, mostrando onde fica o mato e onde fica a lavoura. O CCIR, que é o documento do INCRA. Sem ele, o senhor não consegue nem o financiamento no banco. E tem também o georreferenciamento, que é o mapa exato da sua área com as medidas certinhas. Sem esses 3, o senhor fica com a terra amarrada, não pode vender, não pode financiar e até pode tomar alguma multa. Não deixe para a última hora. Verifique o seu CAR, se ele está ativo, se o seu CIR está pago. O papel em dia é o trator no campo. Qualquer dúvida, procure o tabelião, um advogado, um contador e algum profissional para medir a terra que seja da sua confiança e tire todas as suas dúvidas.
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10: 6:03.
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1: Olha, muito bem, rapaziada, boa tarde. Deixa eu mandar um abraço aqui pra nossa audiência. Oh, agora não sou, eu não me lembro se eu trouxe a botura no campo ou não. Amanhã tem o médico colista aqui no Mercadão dos Óculos. Amanhã tem o médico colista no Mercadão dos Óculos e Portugal está eliminado. Portugal está fora, perdeu para a Espanha 1-0. O robozão da tchau para a Copa do Mundo. 994-45403. 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Vamos com o Botura no campo, que eu não me lembro se eu soltei ou não. Agora tem que soltar de novo. Vamos soltar, melhor soltar duas vezes que não soltar, né? Atenção, porque agora não me lembro. É. Agora não me lembro se eu soltei ou não. Vamos de novo. Alô, nosso amigo José Meirner, direto de Orlando, na Flórida. Com a rádio ligada. Alô, meus amigos da Campo Forte. Alô, João Batista, todo mundo aí, ó.
2: 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A dúvida de hoje é da nossa ouvinte, Juliana. Ela quer saber... Controle de pragas e doenças. Ótima pergunta, querida Juliana. Ventilação. O ambiente fechado da estufa pode aumentar a umidade. Mantenha as laterais abertas ou ventiladas para prevenir o mofo cinzento. Controle biológico. Em estufas, o uso de inimigos naturais como ácaros predadores é altamente recomendado para controlar pragas como o ácaro rajado, evitando o uso excessivo de defensivos químicos. 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
1: Olha aí, Botuda no Campo, oferecimento Campo Forte, alô João Batista, Getúlio Vargas. Programa do Bronze, aí 6 de 10, na maior audiência do rádio. O meu amigo Pisadinha tá ligado com o Dino Botuda. Alô, Pisadinha, daqui a pouquinho tem o tarô pra você, Pisadinha. As cartas não mentem. Alô, José Meire, alô, Flórida.

0: pisadinhas que quer ir embora. Vamos lá, Botuda. Botudo tarô e o que as cartas dizem para o nosso amigo Pisadinha. Se você quer uma leitura da taróloga, mande pra cá. Hoje não. Amanhã. É porque agora a taróloga não tá mais online. Se você quiser algo, mande pra cá.
1: Atenção para uma consulta personalizada feita especialmente para Vilmar Pisadinha, Vilmar das Obras. Eu vejo que esse rapaz, ele bebe um chope tremendo. Não que ele treme, eu quero dizer que ele bebe muito, muito chope. Eu vejo que ele faz casas belíssimas. Eu vejo que ele é um grande ouvinte do Bronze da Botuda. Que onde ele está, ele liga o rádio e fala: vamos escutar o Bronze e a Botuda. Eu vejo que é um cara confiável. Eu vejo que é um cara que está à procura de um amor. Pode bater, pisotear, pode humilhar, ele não liga, ele quer apenas amar e ser amado. Eu já tô fechando o expediente e logo eu volto com uma consulta mais completa.
0: 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Alô, meu povo, um abraço para todo mundo aí, todo mundo ligado, todo mundo sintonizado aqui com a 102 FM, programa do Bronze.

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1: 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Vamos aos últimos abraços de hoje aqui no programa do Boturo, que hoje revelou um medo da nossa ouvinte Atali. Ela tem medo de patrola. O nosso ouvinte que tem medo de pato. Um ouvinte que tem medo de caixão. Falar em medo de caixão, o pavê do caboclo ligou e falou assim, viu, o negócio é o seguinte, era funerário, hein? Era funerário. Tem caixão aí preto? É preto. Foro branco? Uhum, foro branco. As argolinhas são douradas? Sim, as argolinhas são douradas.

0: pessoas complicadoras. E o Giovanni é da equipe dos facilitadores. Ele te ajuda com teus sonhos. Então assim, Bronze, eu fui da água pro vinho mostrando dois relatos em apenas uma passagem minha aqui no teu programa. Que é que a mulher não sabe o que o homem quer, mas vem em mim, eu não tenho, me dê dinheiro, manda na minha conta do Sicredi e ao mesmo tempo indicando o Sicredi. 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Aproveita mais. Mas tem que ser do Sicredi.
1: 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E também, o delegado da audiência, patrocinando esse humilde programa, Rei, 26 anos. Sexta-feira, recebendo 4 prêmios. O programa de rádio mais premiado em 5 anos. 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

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Programa do Bronze, junto com o Batudo. 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Vamos lá! Encerrando o programa, mandando um abraço. Obrigado, dona Neuza. Luiz Carlos.

0: sobrinho Dudu, o filho da Neuraci, hoje é aniversário dele. Ô, Dudu! Conheço o Dudu, gente finíssima. Alô, Dudu, como é que você tá, Dudu? Parabéns lá pro nosso amigo Dudu. Tudo de bom, feliz aniversário.
1: Parabéns, tum, tum, parabéns.
0: Tum, tum.
1: Saúde.
0: Felicidade. Quem tá mandando aqui é a nossa amiga Vera. Verdade, bronze, trauma de quando eu era criança, quando eu vi a patrulha, eu corria até se escondia de medo. Boa tarde, bronze, nossa amiga Atali. Osmar tá ligado. Ô, bronze, quando eu era criança, eu corri de um Fenemê. Eu não conhecia aquela carona dele, meu amigo Osmar. A Teresa Stoski tá ouvindo. O Luiz Letreiro tá ouvindo, botuda ele e a Marlene. Alô, Ana Bosco, um abraço, obrigado pela companhia. O bronze tá aqui na Castela, aqui é a Leni. Oi, Leni, tudo bem? Vamos lá, lembra dessa música aqui, ó? Amanhã vamos fazer o seguinte, vamos trazer amanhã. Bom, vamos trazer amanhã. Qual é a pior música que você acha que existe?
2: Boa tarde, Bruno. Tudo animado?
0: Animado, Bruno.
2: Muita chuva aí. Ai,
0: chove,
2: bota a música bem bonita pra nós.
0: Chega nós aí, meu amigo, o seu Jurandir, tudo de bom?
2: Daí, Bruno, você mesmo?
0: O quê?
2: Aí você, a dona Ana, converso bastante.
0: É?
2: Se faça um favor de falar um pouco vocês, com os vereadores, tomar conta, tirar com a cachorrada da rua lá. É demais que os cachorros na rua lá e pulando em motoqueiro, pulando gente de a pé lá.
0: Atenção, vamos acabar com os cachorros nas ruas. O nosso ouvinte reclama no rádio. Vambora!
3: Ô, Bruno, boa tarde, meu amigo. Tomás, escuta o programa agora. Um pouquinho eu tava escutando. Tamo Neymar, meu. Ah, Neymar, parceiro, bonito, louco da Leque. Já sabe por que é o motivo. Valeu, meu amigo. Tô Neymar, teu programa, tenha uma noite. Até mais, tchau, tchau.
0: Valeu, Zé Zanda, bem. Um abraço, tudo de bom. É do Braz, tá ligado? Vambora!
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0: Que Deus abençoe a todos, desejamos uma semana abençoada a todos vocês. Está no ar o Ponto de Luz e chama a tua atenção para hoje, logo mais 19h30, a última reunião do dia e a principal reunião, aonde nós estaremos ali determinando a jornada feliz. E se você que está a me ouvir e deseja ter uma jornada feliz na sua vida, então hoje você deve estar presente juntamente com a sua Bíblia, juntamente com o seu pedido de oração, para que diante do altar nós estaremos ali nos unindo em oração, determinando que nessa segunda parte, o segundo semestre, venha ter esta jornada feliz, que as coisas venham a dar certo para você, porque Deus, ele quer abençoar. Deus quer fazer na sua vida a diferença. E para isso nós entendemos que temos que convidar ele para ir à frente, para que a jornada feliz venha a se cumprir. Se você está aí agora e você tem vivido um momento difícil na tua vida, você tem vivido um momento caótico na sua vida, então não desiste e não desanima. Venha se unir conosco, venha agir a fé, porque é o que nós estaremos determinando, como diz a palavra de Deus. E se você observar lutas, todos nós enfrentamos lutas, todos nós passamos, mas quando nós temos a direção de Deus, então aquela luta, ela se transforma numa vitória, aquela luta se transforma num testemunho. É como essa semana que estaremos vivendo, uma semana de decisão. Eu convido você a estar conosco tomando uma decisão que vai mudar a história da tua vida, a história da tua vida no altar de Deus. Nós estamos fazendo a convocação geral, assim como na época do profeta Joel, que Joel chamou todo o povo. Ele fez uma convocação a todos, desde as crianças até as pessoas mais idosas, para se unirem em assembleia solene ali, para convocar a Deus, para mudar a situação que eles estavam vivendo, que era situações de misérias, que era situações de fracasso, que era os inimigos vindo sobre eles e eles ali não podendo fazer nada. Mas eles agiram e fizeram aquilo que talvez a única coisa que eles tinham para fazer: clamar a Deus, invocar o Senhor do Senhor para ajudá-los. Então, logo mais, você pode estar participando conosco, 7h30 da noite. E amanhã, quarta, sexta, a semana toda, você já sabe o horário, mas é sempre bom lembrar a todos, de segunda a sexta, nós temos reuniões 8 horas da manhã, a primeira reunião, jejum, a próxima, meio-dia, depois, às 15 horas, e a reunião principal, 7h30 da noite, e no sábado, o jejum das causas impossível, 8 horas da manhã, e no domingo, o grande dia da convocação, 7 da manhã, 18 horas, mas especialmente às 9 horas da manhã, aonde nós estamos nessas 3 reuniões, e durante a semana, eu estou na parte da manhã, das 3 e às 15, e o pastor J. Neto, ao meio-dia, no clamor ali determinando. Nós estamos usando a fé, nós estamos tocando as trombetas e anunciando o dia da decisão. Começa hoje, aonde estaremos a determinar esta jornada feliz. Eu quero deixar para você esta chamada que fala da jornada feliz, que dá início hoje, segunda-feira, dia 6. Agora são 18h37. Fica conosco e lembrando a todos que no final da nossa participação, nós estaremos a realizar aquela oração em seu favor. Então se una conosco e vamos em frente, porque Deus é com a gente. Venha tomar a decisão mais inteligente que você já tomou, que é pegar a sua vida e colocar nas mãos do Senhor, porque é Ele que vai resolver e é Ele que vai fazer a diferença na sua vida. Então acompanhe esta chamada que fala da reunião de hoje, segunda-feira.
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2: Edson Andrade.
3: Edson, conta pra gente quem você era antes de ter uma aliança com Deus e quem você é hoje.
2: Pastor, o Edson foi um rapaz que chegou na igreja desempregado, desacreditado pela família e pela sociedade. Pois assim, chegando na igreja, eu logo consegui me tornar um motoboy. Dali então a minha trajetória começou. Seguidamente eu conheci a minha esposa, a gente casou, vivemos muita miséria, muita falta de muitas coisas. Hoje a gente tem uma vida regrada, diferenciada. Hoje a gente temos uma frota de caminhão, temos carros, temos casa em condomínio de alto padrão, temos salas comerciais.
3: Mas isso foi uma mágica?
2: Isso não foi a mágica. Isso é um processo de 10 anos. No oitavo ano, onde eu já imaginei ter conquistado muitas coisas, muitos milhões na presença de Deus, eu tive uma experiência que eu acho que todo empresário vai ter que entender sobre essa experiência. Que com Deus, a maior vitória é permanecer. Porque em algum momento no negócio, a gente experimenta perder com Deus. E Deus de uma forma assim, que eu falo perder com Deus da forma de aprender. E ali, no oitavo ano que eu estava na igreja, no pacto, só dando grandes testemunhos, já tinha vindo aqui outras vezes, uma vida transformada, incrível minha vida, uma trajetória que Deus proporcionou. Dali, então, eu tive que diminuir a empresa e confiar em Deus acima de tudo. Hoje a gente temos motorhome para viajar, temos carro zero.
3: Então, desculpa, só para ficar claro. Depois de 8 anos, conquistando, vencendo na fé, enfrentou uma luta e mesmo diante dessa luta você permaneceu, veio para o altar.
2: Dali então, eu me conectei com Deus de uma forma diferenciada.
3: E aí conquistou o quê?
2: Dali então, hoje eu tenho carreta, tenho caminhões, eu transportava carros. Hoje eu transporto carros e transporto os brutos, os caminhões. Transporto pelo Brasil inteiro, eu tenho um caminhão agora indo para o Paraná, por todo o Brasil. Hoje a gente conquistou muito mais, porque hoje a gente tem qualidade de vida, hoje eu viajo com a minha família, hoje eu acordo de frente com o litoral de qualquer parte do país, quando eu tenho vontade, eu tenho essa oportunidade de estar com a minha família. Eu vivo algo diferenciado hoje. E acima de tudo, a gente glorifica a Deus com uma vida com paz, né? Hoje posso dizer que eu tenho uma vida completa.
3: Deus abençoe muito mais, tá? Seu nome?
4: Rafaela.
3: Rafaela, conta pra gente como é que era antes da aliança com Deus e o que mudou depois que você fez sua aliança com Deus.
4: Bispo, eu cheguei na igreja, eu vim do Nordeste com 7 irmãos. Vivia lá uma vida de miséria, de muita fome, de um ambiente com muita briga. Os meus pais brigavam muito e assim a gente chegou em São Paulo, todo mundo pequenininho. Só que se a gente passava dificuldade no Nordeste, aqui piorou 1000 vezes mais. Houve um abandono na minha casa, minha mãe foi embora E aí meu pai não sabia cuidar de 7 filhos, né? Então a gente passou mais miséria ainda, a gente passou por dificuldades muito graves, passei por abuso. Eu me recordo que uma vez a gente precisava dos vizinhos da roupa pra gente usar. Uma vez a gente estava com fome, a gente recebeu um saco de pão, e esses pães estavam azedos. Mas a gente não tinha o que fazer.
3: Até se emociona lembrando disso.
4: A gente comeu pão azedo. E eu não tinha perspectiva de vida, eu tinha muita raiva dentro de mim. A primeira oração que o Senhor fez do perdão, isso carregava muito, porque eu não via alegria na minha casa, nunca vi isso. Eu via muitos vícios. E depois que a minha mãe foi embora, a gente passou por situações que a gente não tinha, né? A gente não sabia lidar com aquelas emoções e com tudo aquilo. Foi desse jeito que eu entrei na igreja e eu entrei na reunião de segunda-feira, porque eu estava desempregada, e aí eu entrei. E aí, a partir desse momento, eu conheci a Deus. Eu não ouvi só falar, eu tive um encontro e eu comecei a obedecer. Mas porque eu não tinha nenhuma outra saída. Eu vim de um momento de miséria, de tudo, eu não tinha perspectiva, então aquela palavra eu me agarrei e segui. E aí fui fazendo propósitos, consegui um emprego, fui estudar, fiz 3 faculdades, cresci na empresa que eu estava, entrei numa multinacional e sempre fazendo as correntes de segunda-feira. Nunca deixei de fazer, fui crescendo. E em algum momento eu achei que eu não precisava mais. Não coloquei tanta força como eu havia colocado no início.
3: Você começou a achar que seria autossuficiente?
4: Sim, senhor. Comecei a ganhar mais, comecei a viajar, não passava mais dificuldades. E achava que aquilo ali era a força do meu braço. Eu esqueci, né, que a força que eu tinha veio daqui.
3: Quebrou a aliança.
4: Sim, senhor. Não me afastei, mas não colocava força mais na segunda-feira. E aí eu fui demitida dessa empresa. Bispo, meu chão saiu. Então a força que era o meu salário, que era o dinheiro que eu nunca tinha, que era a estabilidade financeira que eu tinha, aquilo ali para mim foi o fim. Só que eu sabia o caminho. Então eu voltei. E aí eu voltei, sim, eu coloquei toda a minha força, deixei títulos e diplomas e tudo de lado, porque isso não serve para nada. E aí voltei. Fiz novamente a aliança que o Senhor estava falando com Deus no altar. E aí sim, a minha vida começou a mudar de verdade. Mas sem medo de perdas, sabe, bispo? Então, hoje eu trabalho por conta, eu tenho meu negócio. Hoje eu conquistei, tem um mês que eu conquistei uma sala num lugar muito bom. Um lugar que, aos olhos humanos, físico, eu não conquistaria. Bispo, tem um mês que eu estou nessa sala, essa sala é maravilhosa. E eu tenho paz, eu viajo para onde eu quero. Hoje eu sou casada com um homem de Deus. Mas daquilo que eu passei, hoje eu consigo entender que bens, eles vão ficar aqui, bispo. Só que a alegria que eu tenho hoje, a paz que eu tenho hoje, a felicidade, a minha família em não ser mais dividida como era antes, hoje eu tenho paz, hoje eu tenho o Espírito Santo. Isso para mim é a maior conquista que eu posso falar.
3: Deus abençoe, não quebre nunca mais a sua aliança com Deus.
0: Os resultados estão aí. E se você observou nos 2 relatos, fala sobre a perseverança. Você vê que eles começaram, mas no meio do caminho pararam. Então chamo você a perseverar. Porque a fé é perseverança até o fim na promessa. Se você deseja ter uma jornada feliz nesse segundo semestre do ano, então é você perseverar nos teus projetos, é você perseverar na tua fé de acordo com a palavra de Deus. E se você nunca veio nesta reunião da segunda-feira, eu convido você a vir ver o que é passado nessa segunda-feira, nas reuniões. E você que um dia já esteve, mas hoje parou, não perseverou mais, como nós falávamos agora há pouco, as lutas, elas vêm. Mas as lutas é para que a gente venha fortalecer e vencê-las. Se você quer vencer, então vença essa luta de não perseverar, de desistir, de desanimar fácil. Ergue cabeça, porque Deus quer você de cabeça erguida e ali batalhando. Se você puder escrever os teus projetos numa folha de papel e trazer hoje na reunião da prosperidade com Deus, aliança com Deus, porque no momento da reunião eu vou pedir para as pessoas se aproximar do altar e ali nós vamos clamar pela jornada feliz. Você quer esta jornada feliz? Então não abaixa a cabeça, não desista, não desanima, não está perdido. O teu caso tem jeito, porque nós invocamos a um Deus Todo-Poderoso, Deus dos impossível. Então venha vencer, venha alcançar as promessas de Deus. Tendo ele falado, prometido, não o fará, é o que mais Deus deseja, é o que ele mais deseja, que eu e você, todos nós, viemos ouvir a sua voz, porque ele quer abençoar. Então marca o endereço do templo aqui da Universal da cidade de Pitanga, na rua João Gonçalves Padilha, 590. Você pode estar conosco ainda hoje. Toma essa decisão e venha para esta reunião decidido. Eu já quero convidar você a se preparar para a oração. Prepare os teus objetos, prepare aí a água, prepare aí tudo que você costuma deixar próximo do rádio, porque é o momento de nós orarmos. E nesta oração eu já vou estar determinando a jornada feliz da tua vida também, mas não deixe de estar na reunião participando conosco da reunião da prosperidade com Deus. Então vamos nos preparar

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1: Senhor Deus e Pai, assim como nós estaremos determinando nesta reunião a jornada feliz, e já aqui agora, nesta oração que fazemos aqui neste programa de rádio, determinamos que esta jornada feliz chegue a todos os ouvintes, meu Pai, a todos que estão sintonizados conosco nesta programação. E assim, meu Deus, que a palavra do Senhor chegue e transforme e dê força para essa pessoa se levantar, meu Pai. Dê força para essa pessoa tomar uma decisão e de estar ainda hoje participando conosco desta reunião e ali recebendo a palavra que vem do Senhor, a palavra de força, a palavra da fé. Porque a fé é certeza, é o que nós carregamos dentro de nós, a certeza de que o Senhor está indo à frente. Que o Senhor venha dar vitória a esta mulher, a este homem, dá a vitória a todos os que estão conosco em oração. Consagra também esta peça de roupa, esses documentos, consagra este copo com água, meu Pai, e que através deste momento a tua unção esteja sobre todos. E se você crê, beba desta água na fé e na certeza e sejam abençoados. E assim a jornada feliz chega até você. Então sejam abençoados em nome do Pai, do Filho e do Espírito Santo. Amém e graças a Deus. Agora é você tomar a decisão e agir. Age. Não fica prostrado. É como Josué, quando Moisés morreu, Josué estava prostrado, chorando, se lamentando a morte de Moisés. Mas Deus falou para Josué: Josué, choras por quê? Levanta-te, faz este povo passar esse Jordão, porque eu sou contigo. Assim como eu fui com meu servo Moisés, eu sou contigo. Você observa que nessa passagem, Deus falou para Josué parar de chorar, de se lamentar e se levantar. Quer dizer, Deus falou para Josué agir. É o que Deus fala para você. Age, porque Ele vai te abençoar. Age a fé de acordo com a palavra. Só de você estar hoje nesta reunião, você já vai estar agindo a tua fé. Nós vamos ficando por aqui. Amanhã, 18h30, estaremos novamente aqui no Ponto de Luz. Reage. Não fica aí prostrado. Não fica aí chorando o leite derramado. Levanta, sacode a poeira, porque Deus é contigo. Deus está te falando: tem de bom ânimo, eu sou contigo. O que não aconteceu durante os 6 primeiros meses, que foi o primeiro semestre, vai acontecer nesse segundo semestre. Que Deus abençoe a todos e uma boa noite. Até mais.

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6: Muito boa noite. A partir de agora no seu rádio é minha, te fazendo companhia. É o Batidão da Batuda Play em mais uma semana abençoada. Eu te desejo as melhores coisas do mundo e claro que você sintonize sempre pra me fazer companhia, pra mandar abraço pra quem você quiser. Se alguém de aniversário, me conta.

gente, que música é essa? Que música gostosa, né? Isso que eu chamo de música gostosa. E esse programa é gostosão pra você curtir. Tudo indo além. Pra você me fazer companhia, pra você mandar sua mensagem, dar o seu boa noite pra sua batuta nessa segunda-feira, 7h12. Você sabia que amanhã é o Dia Mundial do Chocolate? E nós, mulheres, homem, se atente a alguns sinais que nós precisamos que vocês joguem chocolates em uma distância assim segura. 2 ou 3 metros você já começa a jogar chocolates. É uma ótima estratégia quando nós estamos de TPM. Preste atenção nos sinais. Do nada, nós começamos a chorar, ouvindo uma música, um tom de voz diferente, uma história emocionante, a gente chora. Tem mais. A gente começa a implicar com as roupas fora do lugar, porque não sei o marido de vocês, mas o meu é o próprio que faz striptease. Por onde ele passa, tem as sinais que ele passou por ali. É boné, é meia, é cueca, é tudo. É, você fica sabendo de todos os detalhes, porque aqui não tem papas na língua. E mais, tem mais alguns sinais. Ela começa a querer comer o tempo todo. Ela parece aquele bichinho assim, ó, aquele bichinho que fica roendo. O tempo todo ela quer comer. Então você já sabe alguns sinais que essa mulher tá precisando comer chocolate. E amanhã é Dia Mundial de Chocolate. E agora, recém, alguns meses passados, foi decretada uma nova lei que o chocolate tem que ter no mínimo 25% de cacau pra ser chocolate. E as fábricas têm agora um ano pra entrar em vigor essa lei, porque tava vindo sabor chocolate. Aí não é justo com nós mulheres, com ninguém, né? Então aí sim vai ser chocolate, considerando no mínimo 25% de cacau na sua fórmula. Outra coisa que a gente tava conversando semana passada é as bolachas, né? Podia fazer isso com a bolacha, principalmente a traquinas e a bono de doce de leite. É uma judiação que aconteceu. Não há nem sinal da traquina de antigamente e nem abono. Agora que a gente pode comer, né? Sair da dieta.

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E lá vamos nós soltar esse cinto mais uma vez. Eu não sei o que aconteceu. Olho gordo, inveja. Oh, como o povo tem inveja. Eu fiz 12 gravações hoje à tarde para o programa do Bronze. 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Basta falar que é ouvinte do programa do Bronze. Além dos R$1.000 de desconto, você vai ganhar um presente exclusivo. Mas ó, é só para os ouvintes do Bronze. Fala que ouviu lá que você vai ganhar. Gente, e simplesmente, e fiz também para mais alguns. Eu simplesmente perdi. Eu salvei na minha pasta, como eu sempre faço. Tava falando com a Lana. Eu faço em casa há muitos anos. No programa do Bronze, mais ainda, desde 2007, nós começamos em Palmital essas montagens. Aí eu gravava, ele tinha que sair da sala de tanta vergonha que tinha. Eu gravava, ele saía e dele montava. Depois ele voltava e montava e eu ficava esperando. E ele ficava puto. Porque eu gravava muito, muito, muito, muito. É uma criatividade, assim, ó, algo a ser estudado. E aí ele fala, amor do céu, quanta coisa. Mas depois, lógico, ele aproveitava. Mas a questão é que logo depois desse início aí, que só ele montava, ele começou, o danadinho, a me ensinar a montar. Então agora eu faço, produzo os textos, gravo, monto e mando pra ele, primeiro via WhatsApp, pra ele poder já começar a usar. E daí, posteriormente, quando tem bastante conteúdo, ele já passa pro pendrive e traz pra rádio. Hoje, deu tudo errado. É, não são só flores, gente. Simplesmente abri a pastinha de julho, cadê? Cadê as vinhetas da mãe? Não tinha nada. Alguém sabe como é que eu faço pra recuperar essas três? Algum especialista em computer? 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E nós, ó. Eu contando que era 4-2, gente, que jogo foi aquele? Eu não entendi nada, ninguém entendeu nada. Cada um tem uma percepção, né? Aquela leitura corporal que a gente faz. Eu falei, amor, esse jogador do Brasil hoje, eles estão com a impressão, assim que estão me passando, que eles foram na churrascaria, comeram muito, foi um rodízio. Queriam dormir, não deu tempo e foram pro jogo. Essa era a minha impressão, que eles estavam empanturrados, pareciam até desmotivados. Enquanto que a outra equipe noruega tava assim, ó, com aquela cara de intimidação, pronto pra ir pra cima.
coisa que antigamente é impossível não comparar, né? Porque o Kaká veio à tona uma declaração dele que ele, o Ronaldinho Gaúcho e Ronaldo, eles ficavam na beira do campo com uma expressão séria, já na intenção de intimidar a equipe contrária. Coisa que na nossa equipe, infelizmente, não aconteceu. E também veio à tona a declaração do jogador Danilo. Aí, meu filho, aí complicou. Danilo? Não é Danilo, é Rafinha. É Rafinha. É Rafinha? Vou confirmar, para não falar do jogador errado. Mas, você vai saber quem é, mas eu vou confirmar, porque eu não pode

sempre pago, às vezes um pouquinho atrasado, quem nunca? Mas a música sempre sai aqui, às vezes não até pro dia, né, gente? Mas é uma programação feita com muito carinho pra você. Agora, Luan Santana, Dona.

0: 727, realmente, gente, já fui em busca da informação, porque aqui é uma repórter muito correta. É o Rafinha que deu essa declaração. Poxa, nós estamos de férias e aí a gente não tem opção, a gente é obrigado a jogar. Já olha a diferença para o jogador da França, Mbappé. Olha só, ele disse que não precisa ser pago para defender as cores do país dele. Hoje, gente, eu vi tanto vídeo da galera das antigas, Ronaldo, a gente brinca em casa, fala Ronalduxo, do Ronaldo Fenômeno, Ronaldinho Gaúcho, cara, que diferença, não tem como. O Romário, eu confesso que eu não vi essa galera jogar, eu era criança, adolescente, enfim, mas a história fala por si, né? A história tá aí pra gente ver, comprovar, os comentários falam todos a mesma coisa, que era garra. Inclusive, uma das entrevistas que eu achei bem bacana do Ronaldo é a seguinte: o técnico chegou com um esquema de jogo mostrando como é que a equipe contrária jogava. E aí falou pra ele: Ronaldo, o seu jogador que você vai entrar pra marcar e tal, que vai marcar você, você já estudou sobre ele? Ele falou: eu não, falar a verdade não. Vem quente que eu tô trocando. Vem quente que eu tô fervendo. Achei muito legal, porque ele sabia que quando ele entrasse em campo, o pai resolvia. Eu acho que tudo na vida é assim, gente. Você pode ver, as pessoas que se dedicam, elas são diferentes. Não precisa postar, não precisa falar, elas vão mostrar com o trabalho. E o Mbappé diz que não precisa receber pra pagar, pra fazer, defender as cores do país dele. Desde 2018, Mbappé não recebe nenhum centavo pra atuar pela seleção francesa e doa 100% das suas premiações para a caridade. Teve aquele lance chato com o goleiro lá, que foi perder o jogo, foram desclassificados. Saíram da competição, hoje eu tô braba que eu perdi minhas gravações. Tá, teve aquele lance chato com aquele goleiro que tem uma história muito bonita, inclusive, que tá amarrado em nome de Jesus. Tá amarrado, senhor. Tô errando aqui. A questão é que a gente não sabe como é que está a cabeça e o coração da pessoa naquele momento. É muito fácil apontar o teu dedinho e falar: vagabundo! Jaguara! Mas você não sabe o contexto, nem eu, nem você, nós não sabemos. Somente as duas pessoas e cada um age e reage de outra forma. Isso é pra vida, gente. Tem coisa assim tão sem noção que acontece que você pensa: quê? É isso mesmo? É como eu sempre falo: busque conhecimento, mas você vai chorar. Porque aí você vai pegar as entrelinhas, você vai pegar os macetes que as pessoas têm ao ir e vir, ao levar e buscar, tá entendendo? Mas é melhor do que ser uma porta e não ver nada. Agora, essa questão dele eu achei bem chata. Ele deveria sim ter cumprimentado o goleiro, mas é aquela coisa, é cabeça quente, é, não anula as coisas boas que ele faz, já vi muita coisa boa sobre ele, e é isso, todo mundo erra. Na hora de errar, a gente vai querer perdão também, então bora pôr a mão na consciência e não ser tão pesado com o erro dos outros, né? Até porque nós não temos nada a ver com isso. Muito boa noite pra galera que tá chegando no WhatsApp da Botuda, todo mundo sintonizado, a sua amiga da rádio, mais uma semana te fazendo companhia, noite gostosa, fresquinha, né? Ah, deixa eu te contar a previsão do tempo enquanto atualizo aqui o meu WhatsApp. Tá atualizando aqui. A previsão do tempo pra amanhã tá marcando, a Botuda acabou de clicar aqui, 0.6, a mínima é 7 e a máxima é 19 graus. Pra quarta, pra quinta e pra sexta, não tem previsão de chuva. Boa noite pra minha amiga Val, Valdineia Martins, lá da Planalto, sintonizada. Beijo, Val. Alô, Valdeci Penteado. Como é que você tá, Valdeci? Manda um videozinho pra Botuda. Deixa eu ver se ele fala com a Botuda.
1: Boa noite, Botuda. Boa noite, Botuda. Obrigado pelo presente. Nunca ganhei um presente e hoje eu consegui ganhar uma camiseta de vocês.
0: Que legal,
1: muito obrigado.
0: Que bacana.
1: Vocês são mil, vocês dois, tá bom?
0: Vocês que são, Valdeci, os melhores ouvintes que a gente poderia ter. Obrigada pelo carinho. Eu fico muito feliz e o Bronze também quando a gente presenteia vocês, porque é como se fosse pra nós. Obrigada pelo carinho. Que bom que você gostou, Valdeci. Se a gente boa, toca aqui. Estou, Valdeci. Alô, Luiz Letreille, Dona Marlene. Boa noite pra vocês, meus amigos. Lá de Santa Maria do Oeste, minha amiga Carol. Boa noite, como é que você tá, Carol? A Caroline Blasius, lá de Cinco Encruzilhadas.
2: Boa noite, Aninha, tudo bem? Uma abençoada semana pra você, pra todos os ouvintes.
0: Amém.
2: Pra você. Troca também a música do Leandro Leonardo. Carol, aqui de Cinco Encruzilhadas.
0: Carol, esse barulhinho é de panela de pressão? É, conta pra mim. O que você tá fazendo? O que você vai fazer de janta? Me conta, Carol, me conta pra eu ficar com vontade. Eu gosto de sofrer. Um beijo pra vocês, já tem Leandro e Leonardo, minha queridona, a Vera Lúcia, lá da Pitanguinha, a Batuda, manda um beijo pra nós, um beijo pra você, minha querida Vera. Já já tem uma música bem linda pra você aqui na rádio. 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E as temperaturas caíram novamente. Diz que vai fazer bastante frio. 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E esse reconhecimento dos amigos faz toda a diferença. 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Não estou nela faz tempo. 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Tem também frango caipira, queijo do colono, vamos ver se a Carol me confirma se é uma panela de pressão.
2: Esse barulho ainda, tô na estevaria, terminando o leite, ainda estamos na lida.
0: Mas o que que é a mente de uma gordinha? Só pensa em comida. Ah, você tá trabalhando, Carol. Um beijo pra você. Obrigada pela participação, por interagir com a gente, viu? Eu amo ter vocês aqui. 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Atenção, caminhoneiros. Falando em caminhoneiro, o meu... como que eu posso dizer? O cara que representa os caminhoneiros aqui no Batidão da Botuda é o Nelson. Nelson Teles, dançador de baile. Eu falei, olha, Moro Nelson, porque o Bronze não dança, sabe, Nelson? Aí eu fiz pito pra ele. Falei, olha, Moro Nelson, dançando e filmando. Aí, sabe? Nelson Teles, boa noite, Botuda. Já vou aqui, ó, descarregar, já tô em casa, de volta. A segunda-feira mais comprida da minha vida hoje. Toca pra nós, Bruto, Rústico e Sistemático. Nelson, por que será? Você tava só no suco? Não tô entendendo nada, Nelson. Bom descanso, obrigada pelo carinho. Já já eu mando a sua música. 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Um abraço, Nelson, Dulce, professora Lourdes e Eduardo Telli. 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

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E a Jo falou aqui, ó, tô ansiosa, minha.

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1: Boa noite e boa tudo. Acabamos de ligar o radinho, estamos sintonizados e no batidão. Toca aí pra nós, Zezé de Camargo e Luciano, Cama de Capim. Uma ótima e abençoada noite, Botuda, pra você e tua família, todos os ouvintes sintonizados e ligados no programa Batidão da Batuda e Rainha da 102, que é sensacional.
0: Um abraço, meu amigo Hélio, tudo de bom pra você. Um abraço pro Luiz Carlos, lá de Santa Maria do Oeste, que é ouvir uma do Zezé de Camargo Luciano. Alô, minha amiga Carmen. A Carmen me contou uma que eu não tô acreditando, quer dizer, no bom sentido. A gente fala assim quando a gente fica muito incrédulo. Mas ó, claro que eu acreditei em você, né, Carmen? A Carmen disse que

0: para mim.
1: Boa noite, Ana. Tudo bem?
0: Graças a Deus.
1: Ô, minha amiga do céu. Nós estamos todos animados, graças a Deus.
0: Que bom, Carmen.
1: Mas, olha, Ana. Denuncie isso, Jânio, pros vereadores.
0: Tá,
1: que
0: brava,
1: prefeito, Carmen. Nós temos na Quitanga também? Oh, olha, Ana do céu. A sorte que nós não morrimos. Abati no carro lá. A sorte é Deus.
0: Poxa, Carmen, sinto muito que você passou por isso. É complicado, né, Carmen? Um beijo pra você, Deus abençoe. Eu, se eu te contar que eu morro de medo de cachorro solto na rua, Carmen. Mas pode ser o tamanho que for, eu desvio. Eu não tenho medo, eu tenho respeito. Eu respeito todos os cachorrinhos da rua. Eu morro de medo, Carmen. Eu sinto muito que você caiu da moto, né? Ah, meu Deus. Pelos ovos, tá tudo bem. Não tem problema nenhum. Mas que pena que vocês caíram da moto e não se machucaram, né, Carmen? Boa noite pra Dona Neuza, lá do alto da colina, sintonizada com a rainha da 102. Obrigada pelo carinho, Dona Neuza. Eu tenho que levar um tênis pro filho da senhora. A senhora fala pra ele fazer mais barato pra mim? É que é assim, Dona Neuza. Eu tenho Adidas, eu brinco com a Lana, eu falo Abibas, quando é tênis falso, né? Esse não é porque tava na promoção, é um Adidas. E eu gosto muito dele pra academia, só que o bendito me rasgou bem no carcanhar. Vou contar pra senhora com detalhes. Eu treino pernas sem tênis. O que que acontece? Naquela de você tirar o tênis e colocar sem usar as mãos, você tira com um pé com o outro, foi rasgando. E o tênis tá novo, Dona Neuza. Só rasgou atrás do calcanhar, a senhora acredita? Essa semana eu vou levar lá pro seu filho pra ver quanto que ele cobra pra arrumar o meu tênis Adidas que eu comprei lá na Vera Calçados e eu adoro. É bem macio. Boa noite pra Eliane Rodrigues, lá de Terra Boa, sintonizada com a Batuda. 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

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A Cris falou, Ana, o tanto que eu tô trabalhando, é negócio

Simbora, que o batidão da Botuda tá começando. É sertanejo na veia, é música bruta.

a pessoa tem, a gente vai reconhecer o lado bom dela, isso pode ter certeza. Pra uma pessoa assim, ó, arrogante, ou que se acha, não é o Brasil inteiro que abraça. A Mariana Fagundes é o oposto disso. Todo mundo gostou, abraçou ela. Ela é uma mulher incrível. Ela é humilde, ela não tem vergonha de ser assim. Isso que eu acho bacana. Você não tem que se fazer de humilde e muito menos ter medo de parecer o que não é. Gente, se você é humilde, seja. As pessoas certas vão te encontrar. E a Mariana Fagundes tá um sucesso, estourou tanto com a música Fim de Noite quanto Peão Tatuado, né? Top 1 foi com a música Peão Tatuado. Ela esteve no programa do Daniel e aí tanto que o Daniel cantou junto. Gente, é claro que superando qualquer expectativa, porque o Daniel, esse cantor aí, ó, muitos e muitos anos de carreira. Quando a pessoa não sabe exatamente, sabe da Miguel? Muitos anos de carreira, já renomado. Todo mundo conhece o Daniel, né? Aí tá, ele canta a música com ela. Aí vem um cara, que eu nem lembro o nome dele agora. Bora meter o pau no Daniel e na Mariana Fagundes? Ah, gente, não tem condições, né? Eu sempre gosto de trazer esses casos pra vocês saberem que por melhor que seja o que você está fazendo, vai ter um urubu pra falar mal. Ou pra não te valorizar o suficiente. Isso faz parte, mas ó, sempre é uma caminhada. Às vezes a gente acha que tá demorando, né? Ai, meu Deus.

0: chegar, não tem erro, a tua colheita vai chegar. E aí ele falou assim, nossa, o Daniel, esperava mais do Daniel cantar essa música que é, como que, ele falou podre. Cara, ele falou podre, gente, sem condições, né? Quem é ele pra dizer o que é bom ou ruim? Isso é gosto dele. Como é que eu posso achar o gosto de outra pessoa ruim, a roupa de outra pessoa feia? Gente, é o gosto dela, cada um tem o direito de gostar do que quiser. Mesma coisa, política, religião, time, cada um com o seu. Eu sou São Paulina, tiro o sarro do meu São Paulo. E pronto, eu posso ser São Paulina. Agora, eu não tenho esse mesmo direito de ofender um corintiano, um palmeirense. Não, porque isso não me cabe. Eu sou São Paulina, eu posso brincar com São Paulo, mas eu tenho sempre que saber o meu limite, o limite do respeito. E eu achei sensacional, porque o pessoal gostou muito dela. Inclusive, ela falou que a grande bênção, o milagre que ela pediu, eu achei muito legal, porque eu sou dos detalhes. E ela falou, Daniel, como a minha família toda tá bem de saúde, não tem nada ruim acontecendo, que eu precise de um milagre, eu fui franca com Deus. Eu falei assim, ó, Deus, eu quero ser top 1 do Brasil. Olha só que bacana. E ela conseguiu. Ela conseguiu. Então, assim, ó, milagres acontecem todos os dias. Boa noite, meu amigo Gans. 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Aquela cozinha, o quarto das crianças, o closet. Aí eu não sei o que é closet. Porque, gente, uma outra coisa que eu vou falar. Eu sou polêmica. Por quê? Porque eu falo o que eu acho, o que eu sinto, eu não faço rodeios. É rodeios, é a batuta country. Gente, eu não faço rodeios, eu faço sertanejo. A questão é a seguinte, eu tava indo tão bonito que eu esqueci. Ah, lembrei. Closet, o que é o closet? É um guarda-roupa sem portas. E eu vi uma mulher falando sobre a língua portuguesa. A gente mal sabe escrever português corretamente e quer falar inglês. Look do dia. Fala que é a escolha do dia. Você sabe continuar a frase em inglês? Valorize o seu português. Você é brasileiro. Eu sou totalmente a favor. Aí eu tô cri-cri, não sei. Mas eu sou brasileira. Aí look do dia. Aí outra coisa que eles falam. Date. É muita coisa. É muita coisa. A gente não acompanha, mas ó, é tudo fuleiragem. Mas é aquela história, se quiser, pode. Você pode tudo, a vida é sua, 8 horas em ponto. 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Eu faço porque eu te amo. Essa frase é muito bonita. 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Boa noite, meu amigo urso. Urso, fala comigo.
1: Diga lá, Botuda. Tamo na escuta aqui, Botuda. Não esqueci você, não. Não esquecer mais, né?
0: Ah, não pode.
1: Você e o Botuda agora são prioridade aqui, né?
0: Ah, mas vocês são foda.
1: É rádio, queimou um rádio, né? Busca outro e vamos, vamos assim.
0: Palmas pro urso.
1: E eu acho que os piá lá da Tempo, lá, o Reis, lá no Mercearia do Reis, estão escutando, hein, mano? Um abraço lá pra eles, mano.
0: Um abraço.
1: O boi hoje torceu o pé, foi pro hospital hoje.
0: Eita, boi, como lá assim, na Tempo, boi? Aí. Que dó, tá lá na Teba. Inclusive, vi esses dias o pessoal elogiando bastante o hospital de Nova Tebas. Vai legal, né? O senhor tá em boas mãos. Já já ele tá recuperado. Se machucou o boi. Ai, meu Deus. Nós sabemos onde você mora, urso. Nós estamos passando sábado, depois de buscar a feijoada na Dona Frida. Meu Deus, eu esqueci de mandar beijo ontem pra Dona Frida.

0: enlouquecido. Gente, é muita loucura. No domingo, então, nem se fala. Mas, Urso, nós estamos vindo, fomos buscar a feijoada da Dona Frida, que é uma delícia, todo sábado. Fica a indicação, Urso, é pertinho aí da casa de vocês. Não é tão perto, mas vale a pena. Nós passamos procurando a tua casa e sabe como que nós encontramos? Bar do Xiliga, pertinho, uma casa com uniforme laranja. Então agora nós já sabemos onde você mora, Urso. Não adianta tentar se esconder de nós. Você fica sem participar pra você ver, nós vamos atrás e você com o óculos chicote. Um abraço, meu amigo Urso. Boa noite pra você. Obrigada pelo carinho, pela audiência. A Carmen mandou foto aqui. Eita, a Carmen se machucou um pouquinho. Caiu de moto, né, Carmen? Sinto muito, minha queridona. Essas coisas realmente deixam a gente chateada, a gente triste, né? Um beijo pro Nelson, Batuda. Baile bom demais. Imagina os Serranos. Ontem o Nelson e a Dulce dançaram todas lá no Zecão. Serranos, um abraço, Dulce. A Dulce tá por aqui também. Mandou um videozinho pra Batuda. Boa noite, Dulce. Você tava linda, Dulce. Um beijo. O César, que é o Ralph com Maiara e Maraísa, um abraço pra você, César. Já programei a sua moda aqui no Batidão.
1: Oi, Mica Batuda, hoje vai trabalhar.
2: Oi, minha linda. Boa noite, minha amiga Batuda. Confirmando a audiência aqui, estamos ligadinhos aqui no seu programa. Manda um abraço aqui pra nós. Hoje o pai tá trabalhando, vai dar uma atrasada na viagem, mas logo ele chega. Previsão dele chegar perto das 1 da manhã. Nossa. Mas logo ele chega. Manda um abraço aqui pra nós, Batuda. Rosiele Cabral, do Parque Industrial.
0: Rosiele, não tem como, né? Não tem como eu não lembrar daquele áudio quando a gente tá namorando e quando a gente é casada. Eu não sou assim, Rosiele, e você também parece que não. Mas nós sabemos que a maioria das mulheres são. Vamos confessar que nós sabemos? Ai, amor, passa aqui pra gente tomar um sorvete e não fazer nada, dar uma volta. Ah, mas eu tô a pé. Não faz mal, amor. A gente vai a pé, seu bobo. Depois de casado, seu babaca! Você tá demorando, é? Atrasa mais pra você ver. Gente, esse áudio é muito engraçado e eu sei que é a realidade de muitos aí. Você é assim? Ai, que dó. Eu e a Rosiele não somos, né, Rosiele? Um abraço pra você, um abraço pro Rubens. Deus abençoe nas estradas sempre. Obrigada pelo carinho. Lívia, pega meu beijo, lindinha. A Lívia e o Nicolas. Meu amigo José Melder, lá em Orlando, Flórida.
3: Esse Daniel cantar essa música aqui. Muita chuva aqui na Flórida. Cara, ele falou muito. Ligadão no seu programa. Quem é ele? Valeu, Batuda. Forte abraço. E a todos os ouvintes aí da 102. A roupa de outra pessoa feia. Gente, eu gosto dela.
0: Um abraço pra você, meu amigo José Meire. Obrigada pelo videozinho, pela sua participação sempre. Vocês fazem a diferença no nosso dia a dia, que é muito bom contar com a sua alegria aqui. Um abraço pro Cirineu Hatch, que botou tudo certo por aí. Fabriquei só uma sopa hoje muito gostosa e toca a música de cara cheia. Um abraço, Irineu. Um abraço pra Edna. Boa noite pra maior audiência. 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Um abraço pros meus amigos do IDP, Instituto

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6: 8 e 12, deixa eu compartilhar com você essa matéria que eu vi agora, que a partir do dia 12 de julho, atenção, vai tirar ou renovar sua carteira nacional de habilitação? Essa mudança pode pesar menos no seu bolso. Os exames de aptidão física e mental exigidos pelo Detran do Paraná terão um novo valor a partir do dia 12 de julho. A redução vale para quem está no processo da primeira habilitação e também para motoristas que precisam renovar o documento em situações específicas. A mudança foi aprovada por uma nova

Alguém quer me ensinar a dirigir? Porque eu não sei nada. Um abraço pro Zecão do Fidelis. Alô, meu amigo José Meurer, Dulce, um beijo, Carmen, seu Jurandir, Suelen e a Maralisa Estaciac, a Lívia, minha gatinha. Pega meu beijo, tá esperando o papai. Papai vai demorar um pouquinho pra chegar, mas ele já chega, tá trabalhando, né? Um abraço pra Mari, Marinalva, lá na saída pro Rio do Meio, a Cida do Cascata. Boa noite, Cida. Essa aqui quem pediu no comecinho do programa foi o Nelson.

Thaís e Ralph no batidão, é o pedido do ouvinte. Boa noite, Marlene. 8h20, essa é a última. Eu já volto com a mensagem da noite, com a nossa linda música pra gente refletir e dormir muito bem, sempre na presença de Jesus. 8h20.

Sim, você que ligou o rádio pra me fazer companhia. Amanhã tem mais tempo. Amanhã tem sorteio rodízio de pizza da Atleticana. Um beijo pra Ângela. Oi, Ângela, como é que você tá, minha queridona? Eu te desejo uma excelente noite. Que você descanse muito bem. Se tem alguma coisa aí apertando seu coração, fala com Deus, porque Ele é o único que pode te dar o alívio. A gente sempre busca em pessoas que a gente ama, né? A resposta certa. E às vezes até encontra um certo alívio. Mas o verdadeiro alívio, aquele descanso da alma, é só em Jesus. Em tudo dai graças a Deus. E a mensagem de hoje é pra mim, pra você, pra todos nós. Sobre como pode passar uma vida. Não importa se você tem 15, 25, 60 anos. Sempre você pode mudar de ideia, mudar de opinião, mudar de rota. Porque chato é aquela pessoa que nunca muda, né? Tem aquela ideia fechada sobre tudo, as pessoas mostram outro ângulo e não, eu não quero saber. É assim e pronto. Então que a gente tenha sempre a mente aberta para enxergar por outro ângulo e ter uma outra perspectiva. Quem sou eu para julgar os outros quando eu também sou imperfeita? Eu falo sobre desenvolvimento, mas também repito padrões. Eu falo sobre gentileza, mas já disse coisas que não posso voltar atrás. Falo sobre mentalidade positiva, mas tem dias que tudo me consome. Por mais positiva que você seja, vai ter dias que você acha que nada é suficiente, que você não é bom o suficiente, que você gostaria de ter feito mais e mais. Isso são coisas da vida. A gente fala sobre honestidade e sempre pode melhorar. A gente fala sobre deixar ir, mas sempre revisa o passado. Como o passado insiste às vezes em voltar, né? Pode perceber que está tendo um dia bom. Você acordou bem, fez as suas tarefas e no meio da tarde, uma lembrança, um gatilho de algo ou alguém que te fez mal. A gente fala sobre amor próprio, mas a gente tenta não odiar as experiências que nos moldaram. A gente fala sobre amor próprio e vive colocando defeito na gente mesmo. A gente fala sobre perdão, mas tem tanta coisa que ainda dói. A gente posta mensagens positivas, mas às vezes quem mais precisa somos nós mesmos. A gente ser uma pessoa melhor sempre é possível, porque ninguém é perfeito. E não existe absolutamente ninguém que possa ser. Então como que a gente pode querer que alguém seja perfeito se nós não somos? Como que a gente pode julgar o erro do outro se nós não sabemos o que ele fez? Isso é uma coisa para Deus ver. Quando você pensa, mas as pessoas fazem as coisas erradas e se dão bem na vida. Até que ponto? Será que vale a pena jogar sujo, jogar baixo, descer de nível? Eu acho que não. Muito boa noite para todos vocês. Fiquem todos com Deus. E ó, Deus está te preparando para algo muito maior e melhor. Seja na felicidade. Que a gente acha às vezes que riqueza é só dinheiro, né? Não sabe de nada. Riqueza é ter com quem contar quando o coração aperta. Um beijo da sua amiga da rádio. Até amanhã.

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Prezado ouvinte, Maria Santíssima e a Santa Vó Rosa, benditas mães celestiais, legaram perfeito exemplo de fé e confiança na justiça e no poder de Deus Pai. Quando na terra viveram, elas não vacilaram diante das adversidades da vida e cada uma ao seu tempo cumpriu com honra e dignidade a missão que recebeu do Senhor Deus. Para aquele que nos dias presentes crê em Deus Pai e em nosso Senhor Jesus, elas são o consolo e o aconchego divino nas horas incertas e difíceis da vida, o amparo e a proteção para o lidar cotidiano e a paz e o conforto nas horas de alegria. Confies nessas benditas mães celestiais, ó ouvinte. Contudo, recomendamos que sejas prudente com os teus pensamentos, a fim de que, diante das incertezas deste mundo, a desesperança não abale nem diminua a tua confiança em Deus Pai e nos seus santos. A justiça divina é perfeita e é exercida pelo Pai Celestial, que a tudo vê e a tudo conhece, até o mais íntimo do coração humano. Assim sendo, não é recomendável que, ouvindo a este ou aquele, apliques juízo de valor a respeito de quaisquer circunstâncias, sejam elas individuais ou coletivas. Ó ouvinte, vamos em frente, com coragem, fé no poder celestial e firme confiança na proteção das benditas mães celestiais, Santa Vó Rosa e Maria Santíssima.

Temos congregação nesta cidade de Pitanga, estado do Paraná, com reuniões aos domingos às 10 horas da manhã, na rua Benjamin Constant, número 341, Vila Sulina. Convidamos os prezados ouvintes para que venham participar das reuniões realizadas na sede e nas congregações desta Igreja Apostólica. Se o senhor, a senhora e você jovem são ouvintes assíduos ou se estão nos ouvindo há pouco tempo, é chegado o momento de vir conhecer mais de perto as atividades desta Igreja. Participando regularmente das reuniões, aprenderão mais a respeito da doutrina e dos ensinos que divulgamos e terão oportunidade de se integrarem ao ambiente apostólico. Participarão dos momentos de adoração e de oração e serão muito abençoados, uma vez que estarão diante de Deus Pai, vivo e todo-poderoso, do seu Divino Espírito Santo e de nosso Senhor Jesus, eterno Salvador, bem como da bendita Mãe Maria Santíssima, da Santa Vó Rosa, do Santo Irmão Aldo e dos anjos e santos da glória celestial, poder este que reveste esta Igreja de virtudes e de unção divinas. Sugerimos que organizem o seu tempo a fim de que possam participar das reuniões que são realizadas na sede apostólica ou nas congregações, cujos endereços, dias e horários são divulgados através deste programa A Hora Milagrosa e no site oficial www.igrejaapostolica.org. Serão todos muito bem-vindos às reuniões desta Igreja Apostólica.

0: Prezados ouvintes da Hora Milagrosa, convidamos a todos para que venham participar das reuniões da Igreja Apostólica, que são realizadas nesta cidade de Pitanga, estado do Paraná, com reuniões aos domingos, às 10 horas da manhã. O endereço é Rua Benjamin Constant, número 341, Vila Sulina. Serão todos muito bem-vindos. Divulgamos a seguir um depoimento de fé prestado em agradecimento e reconhecimento a Deus Pai e aos seus santos.
1: Num dia de outubro de 2022, o senhor José Nunes da Silva fazia limpeza numa árvore frutífera de grande porte, uma mangueira, quando foi atacado por abelhas do tipo europeu. Diante do fato inesperado, ele clamou pelos poderosos nomes da Santa Vó Rosa e do Santo Irmão Aldo e conseguiu se afastar por cerca de 20 metros do local. Seguidamente, caiu desmaiado. Esse senhor recobrou os sentidos num hospital, onde ficou sob observação médica durante 6 horas. Após o que, um médico informou do risco que ele correra de perecer, visto que ataques desse tipo de abelhas podem ser fatais devido a múltiplas picadas ou alergias graves. O senhor José teve alta do hospital sem ter sofrido intercorrências nem efeitos colaterais daquela ocorrência. Reconhecido a Santa Vó Rosa e ao Santo Irmão Aldo por mais essa bênção deles recebida, o senhor José direcionou ações de graças a ambos e ao poder celestial por meio de seu depoimento de fé prestado em julho de 2024, remetido de Campo Grande, estado do Mato Grosso do Sul.

0: Estamos apresentando a Hora Milagrosa e na sequência vai falar-lhes o pastor José Donizete Francisco.
1: Prezados ouvintes deste programa A Hora Milagrosa, apresento a todos a minha saudação, desejando-lhes a bênção de Deus, o nosso Pai, de Jesus, nosso Senhor, juntamente as bênçãos de Maria Santíssima, da Santa Vó Rosa e do Santo Irmão Aldo, para que esta bênção e que esta paz reina em vossos corações, dando-lhes entendimento e sabedoria, para que todos quantos nos ouvem possam compreender a mensagem desta igreja, que é uma mensagem de paz, uma mensagem de esperança e de fé, que qualifica a nossa vida, o nosso viver, para que os nossos atos possam ser aprovados por Deus e, por conseguinte, vamos alcançando a cada dia a plenitude do Espírito de Cristo em nosso viver, para que lá no futuro possamos ter direito à vida eterna com Deus em sua glória. Nesta oportunidade, prezados ouvintes, nós iremos meditar na missão do Santo Irmão Aldo como sucessor do Consolador, na consumação da obra iniciada por Jesus há tantos séculos, que hoje foi restaurada na terra por Jesus, através do Espírito Santo de Deus, nos concedendo Consolador a Santa Vó Rosa e, posteriormente, o nosso Santo Irmão Aldo, sucessor dela no governo da igreja. Vejam, prezados ouvintes, que por 44 anos o Santo Irmão Aldo exerceu um ministério importantíssimo na obra desta igreja apostólica, o único herdeiro dos dons da Santa Vó Rosa como Espírito Consolador. Hoje, em espírito, no reino do céu, aperfeiçoou em muitas vezes as suas realizações e continua mais atuante entre nós. Sendo assim, a Igreja Apostólica tem garantida a sua estabilidade, porque junto com este santo profeta, Jesus, a Santa Vó Rosa, continua dirigindo o seu povo na terra, preparando a sua igreja a cada dia, de maneira que eles continuam inspirando nossas mensagens, realizando milagres, ungindo todos os fiéis apostólico. O Santo Irmão Aldo, profeta e pastor por excelência, sendo continuador da missão do Consolador, coopera com ela, fazendo dos fiéis perfeita extensão do reino dos céus na terra. O ministério da Santa Vó Rosa, assim como do Santo Irmão Aldo, é perfeito. As provas são evidentes. Os humildes e os que creem são, com as suas vidas, testemunha desta perfeição. Vejamos, prezados irmãos, ouvintes, que a luta contra o povo de Deus nos dias atuais é muito grande. Porém, temos uma proteção que vem dos céus, que nos ajuda a vencer, que nos dá o amparo, a proteção, nos dá o direito de sermos a cada dia ensinado pelo autêntico poder de Deus que reina sobre nós. A Igreja Apostólica tem vencido constantemente, porque estamos ligados a uma fonte de poder e de glória que vem dos céus, que Jesus nos concedeu através da Santa Vó Rosa e do Santo Irmão Aldo. Observam bem, embora as forças do mal sempre lutaram e continuam a lutar contra este poder, nunca o venceu e jamais o vencerá, pois Deus o Pai, através de Jesus, de Maria Santíssima, da Santa Vó Rosa e do Santo Irmão Aldo, e com a cooperação de todo o seu exército celestial, tem mantido este povo unido, seguro, na missão de anunciar ao mundo a oportunidade de salvação. Entendam, prezados ouvintes, que a nossa mensagem é uma mensagem de paz, é uma mensagem de fé, é uma mensagem de esperança, que nos ensina a deixar do pecado, que nos ensina a deixar de toda a maldade que existe neste mundo e ter uma vida ligada a Deus, através da fé, do amor, da obediência, a nossa doutrina e a nossa disciplina, porque são princípios, são regras que Jesus nos deu para o preparo de um povo, para que este povo pudesse viver santamente na terra, vivendo assim, segundo as suas leis, os seus ensinos e, por conseguinte, os seus mandamentos. As qualidades e todos os valores de Deus sempre estiveram sobre os seus escolhidos e têm as suas razões para assim o ser. porque há muito que fazer em um curto espaço de tempo, conforme encontramos o seguinte ensino na doutrina, quando disse assim: por causa dos justos, Deus abreviará os tempos da aplicação do seu juízo. Assim, esta igreja segue caminhando a passos seguros, sendo dirigida pelos céus, pois ela é representada a unidade da fé, da doutrina do reino dos céus, tendo a direção de Deus e à sua frente o Consolador e o Santo Pastor, o Santo Irmão Aldo. Entendam, prezados ouvintes, que a Igreja Apostólica, ela luta constantemente em defesa da obra de Deus, porque ela é a obra de Deus na terra, porque está ao lado de Jesus, nosso Senhor, aquele que deu a sua vida em sacrifício para nos salvar, aquele que fez as suas promessas no passado e que nos dias atuais restaurou na terra, através do cumprimento das suas promessas, da sua segunda vinda, da restauração da tua igreja, do preparo da Santa Vó Rosa como Consolador, do preparo do Santo Irmão Aldo. Então, é este poder que governa, que dirige esta igreja e que assim tem nos conduzido neste santo caminho que nos levará um dia à presença de Deus. Observa que o que estamos vivendo nos dias atuais, prezados ouvintes, são dias difíceis. Mas vejam bem, o real poder de Deus que está sobre nós, sobre esta igreja, vem dos céus. É muito maior, é superior a tudo que existe nesta terra e neste mundo, porque o reino do céu é soberano, é perfeito, eterno, e é justamente ele, este reino que governa e que dirige esta igreja. Entendam que, nos dias em que estamos vivendo, o poder do mal tem lutado constantemente para querer derrotar, causar alguns problemas contra o povo de Deus. Mas entenda, meus irmãos, que Jesus, o nosso Pai Celestial, juntamente com a Santa Vó Rosa e com o Santo Irmão Aldo, tem mantido este povo unido em uma só fé, com a mesma direção, com o mesmo governo, para que assim possamos provarmos a nossa fé e a nossa fidelidade como povo de Deus. Entendam que, como está registrado na doutrina pelo nosso Mestre, por causa dos justos, Deus abreviará os tempos da aplicação do seu juízo. Isto, meus irmãos, está acontecendo nestes dias. Deus, o nosso Pai, juntamente com Jesus, tem realizado esta parte da doutrina na abreviação dos tempos, na restauração de tudo quanto se faz necessário para o cumprimento de suas promessas. E não é só nós, apostólicos, que percebemos isto. Olha, um percentual muito grande da humanidade estão vendo que os dias estão sendo abreviados, passam rapidamente. Porque cumpriu-se estas promessas e palavras de nosso Deus. Por causa dos justos, Deus abreviará os tempos da aplicação do seu juízo. Exatamente é isto que está acontecendo. Mas para o povo de Deus, para aqueles que buscam com sinceridade, com paz na alma e obedece à doutrina do Evangelho do Reino dos Céus, somos um povo feliz e bem-aventurado, porque Jesus conosco está, juntamente com a Santa Vó Rosa, com a Mãe Maria Santíssima, com o Santo Irmão Aldo, concedendo a vitória na vida dos fiéis. Por isso, todos quantos nos ouvem neste momento, aconselhamos que sigam os nossos ensinos, tenham fé, vamos sempre avante, seguindo os ensinos de Jesus, que nos foi conferido pela Santa Vó Rosa, ensinado pelo Santo Irmão Aldo, para que tenhamos paz na alma, para que tenhamos saúde para vencer as lutas de cada dia, ligado ao reino dos céus, através desta fonte inesgotável de poder e de glória que Jesus nos concede através da Santa Vó Rosa e do Santo Irmão Aldo. Tenha fé, vamos sempre avante, seguindo os passos de Jesus, e assim seremos felizes e bem-aventurados, porque estamos ligados a uma fonte de poder e de glória que vem dos céus, que nos ajuda a vencer os obstáculos da vida, e assim seremos a cada dia vencedores ao lado destes santos de Deus. Amém. Agora irei orar em favor de todos. Glorioso e eterno Deus, nosso Pai, neste momento em que apresentamos estes ensinos sobre a missão do Santo Irmão Aldo como sucessor do Consolador no governo da igreja, mostrando a todos quantos nos ouvem um caminho de fé, um caminho de esperança, um caminho que nos conduz para a glória de Deus, que nos ensina a afastar do pecado, a deixar do mundanismo e seguir tão somente ao nosso Salvador Jesus no cumprimento das suas promessas que nos dias atuais nos foram concedidas pela Santa Vó Rosa e pelo Santo Irmão Aldo. Querida vó, conceda o entendimento, a fé, a sabedoria para todos quantos nos ouvem, para que possam compreender a nossa mensagem, que é uma mensagem de fé, de esperança, E assim, cada um que nos ouvem possa deixar dos vícios, de todos os costumes inconvenientes para os filhos de Deus, e agregar conosco neste santo caminho para ter direito de receber o perdão de Jesus, da Santa Vó Rosa e do Santo Irmão Aldo, e fazer parte da família de Deus nesta terra. Querida e Santa Vó Rosa, pedimos que a senhora ajude, que a senhora abençoe grandemente todos os teus filhos, dando este entendimento e esta fé, para que, unido a senhora, ó Santa Vó Rosa, Jesus, nós como povo de Deus, possamos apresentar o mais profundo louvor e agradecimento por este momento de fé que encontramos na presença da senhora espiritualmente falando. Santa Mãe querida, eu peço que a senhora abençoe grandemente todos os teus filhos e todos quantos nos ouvem, para que eles tenham fé, tenham saúde e tenham muita paz no seu viver. Agora também eu peço a unção da água, do óleo que os teus filhos colocaram junto a este aparelho receptor, que ao receber neste momento a unção, a virtude que vem dos céus, Santa Vó Rosa, conceda esta virtude, esta unção, e quando eles fizerem uso com fé destes elementos ungidos, a água e o óleo, eles possam alcançar aquilo que tanto almejam para suas vidas. Assim sendo, querida vó, a nossa gratidão sincera por tudo quanto a senhora tem nos concedido como povo de Deus e para aqueles que estão crendo em nossa mensagem. Que esta paz, que esta felicidade esteja em vossos corações, lhes dando entendimento, fé, sabedoria, para que junto a Jesus, junto à Santa Vó Rosa, Mãe Maria Santíssima, possamos caminharmos juntos nesta fé até a glória celestial que nos espera um dia lá nos céus. Por tudo isto, a nossa gratidão sincera. E assim, ó prezados irmãos, ouvintes, receba a bênção de Deus, o nosso Pai, de Jesus, nosso Senhor, as bênçãos da Santa Vó Rosa, da Mãe Maria Santíssima, as bênçãos e a virtude do nosso Santo Irmão Aldo, repousam sobre todos quantos estão crendo em nossa mensagem. Tenham vida, tenham paz. É o que os desejo. Amém.
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